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1: Bem-vindos a esta emissão de quinta-feira, 15 de outubro de 2026. Até muito perto das 12, aqui no Melhor da Rádio. É natural, naturalmente. E é um gosto estar na sua companhia. Até muito perto das 12, com muita música, sugestões e informação. 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

Começamos com a atualidade informativa na capa do Correio da Manhã, nas bancas, nesta manhã, na sua manchete. Pode ler: alemães adquirem 44,9% da TAP que voa para a Lufthansa com mais 29 aviões. De um e todos de uma vez, não era? Ora, sondagem Intercampus Correio da Manhã. Chega, cola-se aos socialistas na frente e AD a marcar passe. Também gritos e muita confusão na Trafaria. GNR confundidos com traficantes em tiroteio. Militares acabaram no chão com armas apontadas pelos colegas. Tensão. Não foi uma situação ideal, reconhece a fonte oficial da Guarda. Prémio de Natal no IRS castiga no próximo ano. Dragão falha em jogo frenético frente ao Betis. Betis 3, Futebol Clube do Porto 2. Pais do Papa morrem com cancro. Pais do Papa morrem com cancro. Leão 14, o irmão mais velho, também sofre de doença oncológica. Em Setúbal, manda matar ex-marido para sacar herança. Polémica: pai acusa polícia de deixar filha menor sair com desconhecido. E carro capota em andamento durante sexo. Isto também em Odivelas. Já na capa do Jornal de Notícias, o destaque para as novas.

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1: Depois de Frank Sinatra com New York, New York, estamos ao regresso e para fecharmos também, como ao prometido, com a segunda e última parte. Ora, o Governo na cena com a recuperação das ajudas para vender 100% da TAP. A aviação Lufthansa foi a empresa escolhida para privatizar 44,9% do capital da companhia aérea. Alineação total está no horizonte até julho de 2028. O Partido Socialista considera esse passo precipitado. Impostos, corte no IRS em novembro não deverá impedir reembolso. Portugal, quase 10% da população em risco de pobreza prolongada. E Liga dos Campeões, Futebol Clube Porto perde em Sevilha, em jogo com duas reviravoltas. Na capa do Diário de Notícias, para fecharmos a segunda parte da nossa atualidade informativa, ora, o caso Ministério da Administração Interna e o Siresp, Ricardo Carrilho vê na exoneração um caminho para tomar ineficiente. A Secretaria-Geral do Ministério acaba por também hoje estar em destaque no Diário de Notícias. Na aviação, plano de crescimento de 1,2 mil milhões garantem à Lufthansa a compra da TAP. Lisboa, reabilitação de casas municipais está a meio caminho. Na cimeira da China à Ucrânia, o que se pode esperar do Conselho Europeu desta semana? Inquéritos na Assembleia da República, ora, as comissões parlamentares, a Luís Neves torna a posse em dúvidas sobre o início dos trabalhos. Um alerta também para maiores economias precisam de pôr dívida num caminho sustentável. Em Espanha, PSOE lidera a primeira sondagem da CIS após casos Mari Carmen. E Sofia Santos, o clima não é um tema do ambiente, é um tema das finanças públicas. E assim concluímos a nossa atualidade informativa. À hora certa estaremos na antena da Mercuense a atualizarmos toda a informação regional.
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1: Vamos nesta manhã também de quinta-feira para os destaques do dia. E hoje, o dia 15 de outubro, é um dia com bastantes destaques do dia. Hoje é Dia Mundial de Resolução de Conflitos. É também o Dia Mundial da Lavagem das Mãos. É Dia Internacional da Mulher Rural e Dia Mundial da Bengala Branca. Ora, no que diz respeito ao Dia Internacional da Mulher Rural, bem-ajam porque todos os dias façam com que à nossa mesa cheguem os melhores frescos. E por isso é tão importante também esta vossa profissão. E aqui deixamos também a nossa boa homenagem. Ora, hoje é também Dia Mundial da Bengala Branca, que se celebra anualmente a 15 de outubro, com o objetivo de promover a autonomia, a mobilidade, a segurança e a inclusão das pessoas cegas ou com baixa visão. Ora, a origem desta história começa em 1921, com James Biggs, da Bristol, em Inglaterra, que pintou a sua própria bengala de branco após perder a visão num acidente para se tornar mais visível para os automobilistas. E depois, passados 10 anos em França, Guilly Herbimont lança um movimento nacional para a distribuição de uso da bengala branca por pessoas cegas. E em 1964, o Congresso dos Estados Unidos aprovou uma lei que levou o presidente Lyndon B. Johnson a declarar oficialmente a data de 15 de outubro como o Dia Nacional da Segurança da Bengala Branca, uma efeméride que se vulgarizou a nível global. Ora, os símbolos da independência, esta a bengala branca que funciona como um instrumento vital de orientação e mobilidade, permitindo aos cidadãos deslocarem-se com maior confiança e liberdade. E é necessário aqui, de facto, uma sensibilização social e a associação como a ACAP e outras entidades promovem ações de consciencialização, percursos guiados com os olhos vendados e debates para alertar as sociedades e o poder local sobre as barreiras arquitetónicas e acessibilidades que ainda hoje se fazem sentir, infelizmente. Ora, hoje, então, dia da bengala branca e muita força também para quem, de facto, não goza da visão. Ora, hoje é ainda dia também da resolução de conflitos e esta data foi criada em 2005. Precisamente também para que os cidadãos possam recorrer à mediação, à arbitragem e à conciliação para a resolução de conflitos, sublinhando as vantagens de resolução pacífica. E para assinalar a efeméride, realizam-se diferentes atividades hoje pelo mundo. Em Portugal destaca-se a abertura gratuita do Gabinete para a Resolução Alternativa de Litígios, mais conhecida pela GRAL, do Ministério da Justiça em Lisboa, que dá a conhecer os meios disponíveis de resolver conflitos fora dos tribunais de forma simplificada.

existem 9 centros de arbitragem de conflitos em Portugal, 2 em Lisboa, 1 no Porto, 1 em Coimbra, outro em Guimarães, 1 em Braga, outro em Viana do Castelo e outro em Faro e também no Funchal. Ora, hoje haverá colóquios e palestras sobre outras atividades relativamente à comemoração deste Dia Mundial da Resolução de Conflitos. Ora, hoje é também dia da lavagem das mãos e isto foi tão falado, se bem se lembram, precisamente também, mais até concretamente, a quando do Covid-19. Mas lavar as mãos deve ser uma responsabilidade de todos e de todos os dias. E o objetivo deste dia é motivar as pessoas a lavar as mãos com o sabão, com mais frequência, para prevenir doenças, sobretudo nas crianças. Ora, o primeiro Dia Mundial da Lavagem das Mãos teve lugar em 2008, no Ano Internacional do Saneamento, e a data surgiu com o meio de combater a mortalidade infantil. O pequeno gesto de lavar as mãos com sabão reduz a taxa de mortalidade infantil derivado de diarreias e de infecções respiratórias, elas que matam anualmente mais de 3,5 milhões de crianças com menos de 5 anos. Para a lavagem das mãos, é uma vacina contra a doença aplicada pela própria pessoa. De acordo com o Fundo das Nações Unidas para a Infância, a UNICEF, diz que a lavagem correta das mãos pode reduzir em até 41% as mortes dos recém-nascidos. Ora, a correta lavagem das mãos é feita com sabão e engloba as palmas e os dorsos das mãos, assim como aos pulsos, entre os dedos e por baixo das unhas, devendo demorar um minuto ou mais antes de comer e depois de ir para a casa de banho. São os principais momentos para que deva lavar as mãos. Ora então, já sabe, não pensemos no futuro amanhã, comecemos a lavar as mãos hoje. 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

Desta primeira hora com Fátima Leão, matriz ou filial. E a participação especial de Marília Mendonça. E vem já a seguir Joelma também com Coração Vencedores.

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2: Mercuense FM, muito bom dia, são 10 horas.

0: 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As notícias das 10, edição da Maria José Ferreira. Bom dia.
1: Bom dia. A Junta de Freguesia de Travanca em Sinfãs vai passar a contar com o sistema de comunicação por satélite, Starlink, para reforçar a capacidade de resposta em situações de emergência. O equipamento deverá ficar operacional ainda esta semana, segundo aquela autarquia de freguesia. A iniciativa é promovida pelo Ministério da Administração Interna no âmbito do Portugal Transformação, Recuperação e Resiliência, PTRR. O novo sistema vai permitir à Junta de Freguesia dispor de uma alternativa de comunicação em situação em que as redes convencionais de telecomunicações falham, nomeadamente durante incêndios, tempestades ou outras ocorrências de emergência. O movimento associativo Jovens Marcoenses Zora está a promover um ciclo de conversas intitulado Descomplica, que reúne personalidades de diferentes áreas para debater temas da atualidade. Depois da primeira sessão dedicada à política, a iniciativa prossegue já este sábado na Biblioteca Municipal Poeta Joaquim Monteiro, com o tema dedicado ao jornalismo e sensacionalismo, como explica Rui Gil Mendes da Zora.
2: Depois do sucesso da primeira conversa do ciclo Descomplica, dedicada ao tema Coragem e Convicções na Vida Política, a Zora convida todos os marcoenses, quem se queira juntar a nós, a participar nas próximas duas conversas, que terão lugar na Biblioteca do Emergente Centro Cultural. A primeira acontece já no dia 17 de outubro e tem como tema Jornalismo e Sensacionalismo. Perspectiva-se uma reflexão sobre a enorme quantidade de informação que nos chega diariamente, através dos meios de comunicação e das redes sociais, e sobre o papel do jornalismo na defesa de uma democracia com mais qualidade, num mundo cada vez mais marcado pela rapidez da informação e pelo sensacionalismo. No dia 24 de outubro, o convite é para conversar sobre o futebol como experiência de prazer. Para lá das táticas, das polémicas da arbitragem e das transferências, queremos falar daquilo que está na origem de tudo, o prazer de ver e de jogar futebol. É importante sublinhar que o Descomplica é um modelo aberto que privilegia a participação de todos. Nesse sentido, no final de cada conversa, haverá espaço para colocar questões, partilhar opiniões e dialogar diretamente com os convidados. Haverá ainda uma quarta e última conversa neste ciclo e, quem sabe, uma nova edição no futuro. A Zora conta convosco.
1: Rui Gil Mendes da Zora e as conversas.

0: Vamos falar sobre o Dia Mundial da Alimentação, que acontece amanhã, mas hoje antecipar-nos para falarmos sobre alimentação saudável. As minhas convidadas são Diana Pereira, nutricionista do município do Marco de Canaveses, também Fátima Cruz, nutricionista do Serviço de Nutrição dos Cuidados de Saúde Primários, e Helena Nunes, delegada de Saúde do Marco de Canaveses. Ora, assinala-se amanhã, dia 16 de outubro, o Dia Mundial da Alimentação, uma data que nos convida a refletir sobre a importância da alimentação na nossa saúde, no nosso bem-estar e na qualidade de vida das nossas comunidades. A alimentação acompanha-nos ao longo de toda a vida e é influenciada por muitos fatores. A educação que recebemos, os hábitos familiares, as condições em que vivemos e as oportunidades que temos para fazer escolhas saudáveis. O excesso de peso e a obesidade são exemplos de desafios que não podem ser compreendidos apenas através das escolhas individuais. A sua prevenção exige informação, acompanhamento e também condições que favoreçam hábitos de vida saudáveis. É precisamente sobre esta responsabilidade partilhada que vamos conversar hoje no meu marco, reunindo aqui três perspectivas de nutrição ao nível municipal, também aos cuidados de saúde primários e no que diz respeito à saúde pública. Desde já agradecer às três pela disponibilidade de nos virem falar sobre um tema tão importante que a todos nos diz respeito, que é a alimentação saudável, e iria colocar a primeira questão à Helena Nunes para começarmos então. Importa compreender esta dimensão do problema, porque é que o excesso de peso e a obesidade são uma preocupação da saúde pública e porque é que também não devemos olhar para esta realidade apenas como uma questão de escolhas individuais. Muito bom dia.
1: Bom dia. Antes de mais, obrigada pelo convite, obrigada ao município pelo convite que endereçaram e também à rádio. O excesso de peso e a obesidade, claro que são uma preocupação de saúde pública, porque efetivamente estamos a falar de um problema muito prevalente, com consequências importantes para a saúde das pessoas e para a sociedade ao longo de toda a vida. Em Portugal, os dados que são apresentados pela Direção-Geral da Saúde, num documento até bastante recente, que é o roteiro de ação para acelerar a prevenção e controlo da obesidade 25-27, mostram que 67,6% da população adulta tem excesso de peso e quase 30% vive com obesidade. Ou seja, estamos perante uma realidade que afeta uma parte muito significativa da nossa população. Nas crianças, os números também nos devem preocupar. Segundo o estudo COSI, da Organização Mundial da Saúde, 31,9% das crianças entre os 6 e os 8 anos apresentavam excesso de peso, incluindo obesidade. E 13,5% tinham obesidade. Isto significa que a prevenção tem que começar desde muito cedo, idealmente antes mesmo de surgirem os primeiros sinais de excesso de peso. A obesidade não é apenas uma questão estética ou um número na balança, é uma doença crónica que aumenta o risco de desenvolver outras doenças crónicas, como diabetes tipo 2, doenças cardiovasculares, inclusivamente alguns tipos de cancro e outros problemas que podem comprometer a qualidade de vida e a esperança de vida. Quando olhamos especificamente para a nossa realidade, e aqui trago um bocadinho dados, não trago dados do Mar de Canaveses, mas sim da ULS Tâmega e Sousa, os dados mais recentes que temos em termos de cuidados de saúde primários são de 2024 e também evidenciam aqui a importância deste problema a nível local. Entre os problemas de saúde ativos com maior prevalência, encontramos o excesso de peso, que representa 36,6%, as alterações dos lípidos, hipertensão arterial e obesidade. Ou seja, destas quatro principais patologias, o excesso de peso e a obesidade e as outras duas também estão interrelacionadas. E, portanto, é fundamental percebermos que não podemos reduzir esta realidade também às escolhas individuais. Ou seja, a alimentação e a atividade física são influenciadas por muitos fatores: o rendimento familiar, o preço dos alimentos, o tempo disponível para cozinhar, também a oferta alimentar nas escolas, e se calhar a doutora Diana também vai dar um contributo importante para esta temática, os locais de trabalho, a publicidade a que temos acesso, e por isso não podemos dizer simplesmente às pessoas que têm que comer melhor e fazer mais exercício, ou seja, isso não é suficiente, temos que criar as condições para que estas escolhas sejam possíveis, acessíveis e sustentáveis. É precisamente esta a perspectiva da saúde pública, ou seja, combinar a responsabilidade individual

0: individual com a responsabilidade coletiva envolvendo os vários setores.
1: E percebemos assim que estamos perante um problema complexo, com causas e consequências que ultrapassam o indivíduo, mas esta visão mais abrangente também nos obriga a pensar em respostas diferentes e complementares. E passávamos para a doutora Fátima Cruz. Quando olhamos para cada pessoa, percebemos que existem histórias, que há necessidades e dificuldades diferentes. Como é que se traduz esta complexidade no acompanhamento nutricional e porque é também importante adaptar intervenção a cada pessoa? Muito bom dia.
2: Bom dia e muito obrigada também pelo convite que foi realizado. E também, antes de avançar, importa aqui esclarecer, tal como a colega Helena referiu, a obesidade é uma doença crónica. O que é que isto significa de ser uma doença crónica? Quando nós fazemos mudanças no sentido de tratar esta patologia, essas mudanças têm que ser mantidas a longo prazo, ok? E como tal, trata-se também de uma doença complexa, multifatorial, que não pode ser apenas explicada ou resumida àquilo que a pessoa come e à quantidade de atividade física que pratica. Enquanto nutricionista nos cuidados de saúde primários, acompanho pessoas com histórias de vida, contextos familiares, condições socioeconómicas, conhecimentos sobre alimentação e saúde, necessidades e dificuldades muito diferentes. E esta diversidade mostra-nos que não existe uma solução única que funcione então para todas as pessoas. Daí também ser importante individualizarmos a nossa intervenção. Sabemos que os nossos comportamentos alimentares são influenciados então por inúmeros fatores, desde os hábitos adquiridos ao longo da vida, o sono, o stress, a saúde emocional, até os horários de trabalho, tal como já foi referido, à disponibilidade económica e à presença também de outras patologias. Por isso, o acompanhamento nutricional não pode resumir-se apenas à entrega de um plano alimentar ou à recomendação de comer menos e mexer-se mais, que é aquilo que nós ouvimos constantemente, não é?
1: Portanto,
2: não pode.

0: identificar as barreiras à mudança e, em conjunto, encontrarmos então estratégias que sejam realistas e possíveis de manter no seu dia-a-dia. Por exemplo, a abordagem nutricional de uma pessoa que trabalha por turnos, com horários irregulares, será necessariamente diferente de uma pessoa idosa que vive sozinha ou de uma família com dificuldades económicas. As recomendações podem ter objetivos semelhantes, mas as estratégias para alcançarmos esses objetivos terão que ser adaptadas a cada uma destas situações. É precisamente aqui que a individualização do acompanhamento vai fazer então a diferença. Nos cuidados de saúde primários, a proximidade, a continuidade dos cuidados permitem-nos acompanhar a pessoa ao longo do tempo, avaliar a sua evolução e reajustar estratégias sempre que necessário. É importante lembrar que os objetivos vão muito além da perda de peso. Queremos melhorar a saúde metabólica, prevenir complicações, promover uma melhor relação com a alimentação e, acima de tudo, melhorar a qualidade de vida. No fundo, individualizar a intervenção nutricional é reconhecer que por trás de cada pessoa, ou de cada número na balança, mais concretamente, existe uma pessoa com uma história, desafios e necessidades próprias. Portanto, porque cuidar da obesidade não é apenas tratar o peso. Ao mesmo tempo que estamos a tratar da obesidade, estamos a cuidar da pessoa, da sua saúde, do seu bem-estar, com respeito, conhecimento científico e, sobretudo, sem julgamentos.
1: E se a obesidade resulta de vários fatores, também a sua prevenção tem de acontecer em diferentes contextos. Não basta intervir quando já existe um problema de saúde, é importante criar oportunidades para que as pessoas desenvolvam hábitos saudáveis ao longo da vida. E passaríamos também para uma questão à doutora Diana Pereira, e é aqui que entra o trabalho desenvolvido na comunidade. Qual é o papel do município na promoção da alimentação saudável e de que forma também pode intervir junto das escolas, das famílias, das instituições para prevenir o excesso de peso e a obesidade? Muito bom dia.
2: Olá, bom dia, Raul. Bom dia às minhas colegas e obrigada por aceitarem este convite. Respondendo então à questão, o município tem efetivamente um papel muito importante na prevenção, precisamente porque está próximo da população e dos contextos onde grande parte dos hábitos alimentares se desenvolvem. A escola é sem dúvida um desses contextos privilegiados, porque permite chegar às crianças e aos jovens numa fase fundamental para a aquisição de conhecimentos, como a doutora Helena Nunes já referiu, ou seja, do pequenino, não é? Que começamos a criar isso para a aquisição de competências e de hábitos que podem acompanhá-los ao longo da vida. No nosso município nós temos procurado intervir em diferentes dimensões, por um lado através de projetos de educação alimentar dirigidos às crianças e aos jovens e que permitem assim trabalhar a alimentação saudável de uma forma adequada às diferentes idades. Por outro lado, nós procuramos também intervir no próprio ambiente alimentar escolar, através do acompanhamento das refeições escolares, em menta municipal, de medidas como o regime escolar que garantem a distribuição de fruta escolar aos meninos do pré-escolar e do primeiro ciclo. Ou seja, no fundo, nós não queremos que a alimentação seja apenas uma mensagem transmitida às crianças, queremos que exista uma ligação entre aquilo que aprendem, as refeições que têm disponíveis e as escolhas que vão desenvolvendo no dia-a-dia. Como já referimos, a prevenção efetivamente começa cedo, mas também é importante percebermos que exige continuidade e exige, sobretudo, o envolvimento de toda a comunidade, incluindo as famílias. É muito importante isto, ou seja, é importante o trabalho que nós fazemos nas escolas, é importante o trabalho que se faz na comunidade, mas é importante que haja aqui uma continuidade deste processo.
1: Mas a informação, por si só, nem sempre é suficiente. Mesmo quando as pessoas sabem que o que seria mais saudável, as suas escolhas são influenciadas pelas condições em que vivem e também até pelas oportunidades que têm. E por isso, a próxima questão vai para a doutora Helena Nunes. Que fatores ambientais então e sociais devemos considerar nesta prevenção e como pode a saúde pública ajudar a identificar necessidades e também a orientar respostas para a nossa comunidade?
3: Então, quando falamos de prevenção de excesso de peso e da obesidade, como a doutora Fátima também disse, temos de olhar para muito mais do que aquilo que cada pessoa coloca no prato. Temos de olhar para o ambiente em que vive, para as condições económicas da família, para o acesso a alimentos saudáveis, para as oportunidades que têm de ser fisicamente ativos no seu dia-a-dia. Existem, portanto, vários fatores ambientais e sociais que influenciam os nossos comportamentos. Desde logo, o preço dos alimentos. Para algumas famílias, os produtos frescos e nutricionalmente mais adequados podem ser menos acessíveis do que alimentos muito calóricos,

0: ricos em sal, açúcar e gorduras, e também importa considerar a disponibilidade de refeições saudáveis nas escolas, nos locais de trabalho, a exposição à publicidade, como também referi anteriormente, sobretudo dirigida às crianças, e o tempo que as famílias dispõem para preparar as refeições, não é? Porque numa sociedade tão ocupada, com horários tão pesados, às vezes o tempo para preparar refeições torna-se limitado. Por outro lado, o desenho das próprias cidades e localidades também conta a existência de passeios seguros, de espaços verdes, parques, ciclovias, equipamentos desportivos, pode facilitar a atividade física e a motivação para realizar essa atividade física. Pelo contrário, a insegurança rodoviária, a falta de espaços adequados ou a dependência de transporte motorizado podem dificultar a adoção de estilos de vida mais ativos. Temos ainda também de considerar fatores como a literacia em saúde, a escolaridade, o isolamento social, as condições de habitação, do trabalho, as desigualdades socioeconómicas. Estes fatores não afetam todas as pessoas da mesma forma e, por isso, uma estratégia eficaz tem de reconhecer obrigatoriamente que as necessidades de uma família com dificuldades económicas pode ser muito diferente das necessidades de uma família com maior disponibilidade de recursos, como a doutora Fátima também já referiu. A preocupação da saúde pública com esta temática começa logo a nível nacional, não é? Com o próprio Programa Nacional para a Promoção da Alimentação Saudável, da Direção-Geral da Saúde, que procura melhorar os hábitos alimentares da população e prevenir as diferentes formas de malnutrição, incluindo excesso de peso e obesidade. Este programa aposta em várias frentes, a melhorar a qualidade nutricional dos alimentos disponíveis, promover o consumo de fruta e hortícolas, reduzir o consumo excessivo de sal e açúcar, reforçar a literacia alimentar e criar condições para escolhas mais saudáveis. Entre as metas do programa estão a redução até 2027 de pelo menos 10% do teor de sal e de 20% do teor de açúcar nos alimentos que mais contribuem para a ingestão destes nutrientes e para 2030 pretende-se também travar então o crescimento e inverter a tendência da obesidade nos adultos e reduzir em pelo menos 5% a prevalência de excesso de peso e obesidade nas crianças e adolescentes. A saúde pública a nível local tem também um papel fundamental na aplicação prática deste programa. A primeira etapa é conhecer a realidade local, analisar os indicadores de saúde, identificar os grupos mais vulneráveis, perceber a distribuição dos fatores de risco e reconhecer as desigualdades entre territórios e grupos populacionais. A segunda etapa é, claramente, construir projetos de intervenção dirigidos à nossa população e à realidade que nós identificamos na primeira etapa. E a última, não menos importante, é avaliar estes projetos e se estão a ter os resultados que esperaríamos, nomeadamente na melhoria da saúde da população.
1: A doutora falou em dois venenos brancos, o sal e o açúcar, e são dos poucos que até inclusivamente não têm validade, não é? Até pelo próprio veneno, e têm que serem consumidos com muita moderação.
0: Exatamente. Claro que a indicação não é para abdicar de todo desses nutrientes, até porque eles também são importantes, não é, doutora Fátima? Mas claro que moderar esse consumo, é esse o objetivo.
1: Temos então diferentes níveis de intervenção. A saúde pública ajuda a compreender as necessidades da população e a definir prioridades e cuidados de saúde primários que acompanham as pessoas e as suas necessidades de saúde. E o município pode aproximar a promoção da alimentação saudável na comunidade, como a doutora Diana Pereira já foi falando, que é importante aprender e orientar as nossas crianças nas escolas, mas depois as famílias terão que dar essa continuidade, porque senão assim é como se costuma dizer, chover no molhado, não é?
2: Sem dúvida.
1: Mas estas áreas não funcionam isoladamente. É na ligação entre elas que pode estar então uma parte importante desta resposta. Na prática, doutora Diana Pereira, onde é que o trabalho do município se cruza com os dos cuidados de saúde e os da saúde pública e que exemplos de colaboração pode aproximar a prevenção das necessidades reais da população?
2: Eu penso que este é, sem dúvida, um dos aspectos mais importantes desta conversa. Perceber que cada entidade tem competências próprias, mas que o nosso objetivo é comum: promover a saúde e melhorar a qualidade de vida da população. parece simples, mas o município acaba por ter uma intervenção aqui muito próxima da comunidade, como eu já referi. Trabalhamos em contextos onde existem as refeições escolares, por isso numa posição que nos permite trabalhar hábitos e contextos antes de existir necessariamente um problema de saúde identificado. Os cuidados de saúde primários acabam por ter aqui um papel fundamental na avaliação e no acompanhamento individual, respondendo às necessidades de saúde de cada pessoa, e a saúde pública, como a doutora Helena também já disse, por sua vez contribui para uma visão mais abrangente dos problemas de saúde da população, ajudando a identificar prioridades e a orientar estratégias de prevenção. Um exemplo concreto desta articulação é o rastreio nutricional que o município realiza aos alunos do segundo ano de escolaridade, em que quando nós identificamos uma situação de obesidade, existe o encaminhamento, obviamente que mediante o consentimento dos encarregados de educação, para o centro de saúde, permitindo assim dar uma continuidade à intervenção, através da avaliação e do acompanhamento adequados. O papel do município, obviamente, que não termina no rastreio, nem substitui o acompanhamento clínico. A nossa intervenção enquadra-se numa resposta mais ampla, em que a identificação precoce, o encaminhamento e o trabalho desenvolvido no contexto escolar podem complementar os cuidados de saúde. E é aqui que a tríade, por assim dizer, ganha sentido. Conseguimos aproximar a prevenção da comunidade, conseguimos articular com os serviços de saúde e conseguimos contribuir para as respostas mais ajustadas às necessidades identificadas.
1: Ou seja, cada entidade tem uma função própria, mas a intervenção ganha outra dimensão quando existe articulação, e essa articulação também é importante quando as pessoas já precisam de acompanhamento. Doutora Fátima Cruz, como pode o acompanhamento realizado nos cuidados de saúde primários beneficiar do trabalho desenvolvido pelo município e também pelos parceiros da comunidade? E de que forma, faço-lhe duas perguntas em uma, em que ligação pode também ajudar as pessoas a manter mudanças nos seus hábitos?
3: Ok, então, a articulação entre os cuidados de saúde primários, o município, a saúde pública e os diferentes parceiros da comunidade é sem dúvida fundamental, porque sabemos que a prevenção e o tratamento da obesidade não dependem apenas das escolhas individuais, nem da intervenção isolada dos profissionais de saúde. Enquanto nutricionistas, sabemos que aquilo que acontece fora da consulta acaba a ser tão importante como aquilo que acontece dentro dela. E podemos avaliar o estado nutricional de uma pessoa, identificar

0: prática de atividade física pode ser também uma mais-valia para alcançarmos este objetivo. Coisa que o município também já dispõe de alguns e que são muitas vezes referidos aqui em consulta como local para a prática desta mesma atividade física. Da mesma forma, uma família com dificuldades económicas poderá necessitar de apoio social para conseguir melhorar a qualidade da sua alimentação. E aqui o município pode ter uma intervenção que, além de fornecer algum alimento ou alguma ajuda, também capacitar o que é que a pessoa pode fazer com aqueles alimentos para ter uma alimentação mais saudável. Exatamente.
1: Não é?
0: Ou uma pessoa que vive isolada poderá beneficiar de atividades comunitárias que, para além de promoverem hábitos mais saudáveis, também proporcionam convívio, motivação e apoio social, porque a alimentação depende também de todos estes fatores, não é? Estes exemplos mostram-nos que a articulação permite transformar uma recomendação feita em consulta numa oportunidade real, então, de mudança. E esta ligação torna-se particularmente importante quando falamos manutenção dos resultados a longo prazo. Sabemos que mudar comportamentos não é um processo imediato nem linear. Existem dificuldades, obstáculos e momentos que é necessário reajustar estas estratégias. Portanto, nos cuidados de saúde primários, temos a possibilidade de acompanhar a pessoa ao longo do tempo, avaliar a sua evolução e ajudá-la a ultrapassar essas dificuldades. Mas quando esse acompanhamento é complementado por recursos e redes de apoio na comunidade, criamos então condições mais favoráveis para que os novos hábitos sejam integrados na rotina e mantidos então de forma sustentável. Por isso é importante que também os profissionais de saúde conheçam os recursos existentes no território e que existam mecanismos de comunicação e articulação entre as diferentes entidades. No fundo, o nosso objetivo não é apenas ajudar uma pessoa a mudar os seus hábitos durante algumas semanas ou meses, mas contribuir para que essas mudanças sejam possíveis e sustentáveis ao longo da vida. Por uma consulta pode ser o ponto de partida para a mudança, mas é no cotidiano, é na família, é na comunidade, é na escola que essa mudança precisa encontrar condições para permanecer.
1: Para que esta colaboração funcione, é também importante que as prioridades sejam partilhadas e que as entidades conheçam as necessidades do território. Doutora Helena Nunes, que condições considera também essenciais para que esta articulação entre saúde pública, cuidados de saúde primários e o município seja efetiva e produza resultados na prevenção da obesidade, como dizia a doutora Fátima, que é preciso aqui trabalharmos todos em conjunto?
2: Exatamente. Eu considero que a primeira condição essencial, e um bocadinho como a doutora Diana também já tinha referido, é existir uma visão partilhada do problema e a consciência de que a prevenção da obesidade não é uma responsabilidade exclusiva dos serviços de saúde, é um desafio de saúde pública que exige o envolvimento de diferentes setores e uma resposta coordenada. A saúde pública, por um lado, tem um papel importante na análise dos dados, identificação das necessidades prioritárias, na orientação das estratégias de prevenção. Os cuidados de saúde primários, por outro lado, pela sua proximidade às pessoas, às famílias, são fundamentais na identificação precoce de fatores de risco, no acompanhamento ao longo da vida e na promoção de hábitos alimentares saudáveis e da atividade física. É também essencial, na minha perspectiva, destacar a intervenção comunitária dos serviços de saúde, nomeadamente através das unidades de cuidados na comunidade, que desenvolvem também intervenções de proximidade junto às famílias, das escolas e de outros grupos da comunidade. Por sua vez, os municípios, que têm uma capacidade de intervenção muito relevante nos contextos em que as pessoas vivem, que podem contribuir então para a criação de espaços públicos seguros, promotores da atividade física, para a mobilidade ativa, para a promoção de uma alimentação saudável nas escolas, para o desenvolvimento de iniciativas dirigidas às comunidades e especificamente dirigidas às famílias, não é? Outra condição fundamental é garantir a continuidade, como a doutora Fátima também dizia. A prevenção da obesidade não se resolve com uma campanha num determinado dia, não é que não seja importante, mas não é com uma atividade isolada que se resolvem este problema tão prevalente. Exige intervenções consistentes ao longo do tempo, começando na infância, envolvendo as famílias e prolongando-se pelos diferentes contextos de vida.
1: Falamos da importância de trabalhar em conjunto, mas como se traduz esta colaboração em respostas concretas para as pessoas? Doutora Diana Pereira, pensando na realidade local, que iniciativas ou formas de colaboração considera prioritárias para que a promoção da alimentação saudável tenha continuidade e chegue efetivamente à população e a todos?
3: Eu considero que, acima de tudo, é essencial existir uma comunicação regular, existirem objetivos partilhados e uma clareza sobre o papel de cada entidade, ou seja,

0: um bocadinho como a doutora Helena estava a dizer, não basta agir num dia em específico, não basta existirem projetos a decorrer em paralelo, é importante que as diferentes intervenções se complementam e que exista continuidade entre aquilo que fazemos na comunidade e as respostas que são disponibilizadas pelos serviços de saúde. O rastreio nutricional, como já falamos, é um bom exemplo porque permite estabelecer uma ligação concreta entre a intervenção municipal e os cuidados de saúde, mas também podemos pensar na importância de articular a educação alimentar desenvolvida nas escolas com as necessidades identificadas pelos profissionais de saúde e com as prioridades de saúde pública. Esta colaboração pode ajudar-nos a perceber melhor quais são as necessidades da população, a orientar as iniciativas e a evitar que as ações de prevenção sejam pontuais ou desligadas umas das outras, como já temos vindo a falar. Naturalmente, é importante respeitar as competências de cada entidade, sem dúvida, e os procedimentos de encaminhamento e acompanhamento aplicáveis. O objetivo é complementar intervenções e não duplicá-las. No fundo, a tríade, assim dizendo, permite-nos olhar para o mesmo problema de diferentes perspectivas e construir uma resposta mais coerente. Prevenir na comunidade, identificar necessidades e garantir que as pessoas possam aceder ao acompanhamento de que precisam.
1: E naturalmente a população também precisa de saber onde pode encontrar apoio quando sente que necessita de mudar os seus hábitos ou cuidar melhor da sua saúde. Doutora Fátima Cruz, que mensagem deixaria a quem identifica dificuldades em melhorar a alimentação ou controlar o peso e como é que pode procurar também ajuda e que importância tem o acompanhamento, sendo ele o mais adequado?
2: A primeira mensagem, que lá está, que aqui acaba de ser muito importante e que eu gostaria de transmitir, é que ninguém precisa de enfrentar sozinho estas dificuldades relacionadas com a alimentação ou com a gestão do seu peso. Procurar ajuda é um passo importante para cuidar da nossa saúde e não deve ser encarado como um sinal de incapacidade ou de falta de força de vontade. Muitas das vezes as pessoas até têm muito conhecimento, mas o ter alguém a quem mostrar resultados acaba por ser muito importante para motivar e ajudar nesta mudança. Sabemos que muitas pessoas já fizeram várias tentativas para melhorar os seus hábitos alimentares ou gerir o peso, nem sempre com os resultados desejados. E lá está, é importante compreender que estas dificuldades não se resumem então à falta de motivação ou de força de vontade. E precisamos, por isso, que o acompanhamento nutricionista, lá está, vai fazer aqui toda a diferença. Na consulta de nutrição, procuramos compreender a pessoa no seu todo, tal como já referimos, conhecer os seus hábitos alimentares, avaliar o seu estado nutricional de saúde, identificar dificuldades e, em conjunto, definir objetivos e estratégias adaptadas à sua realidade. Mais do que entregar um plano alimentar, procuramos ajudar cada pessoa a adquirir conhecimentos, desenvolver competências e encontrar soluções que consiga integrar e manter no seu dia-a-dia. E gostaria de reforçar que os utentes, para terem acesso à consulta de nutrição nos cuidados de saúde primários, podem fazê-lo através da referenciação pelo seu médico de família, enfermeiro de família ou outro profissional de saúde, ou LSTS, que identifique essa necessidade e, de acordo com os critérios de referenciação de serviço, faça-nos chegar até ao serviço de nutrição. Além disso, também temos esta ligação com o município, através do projeto, tal como a doutora Diana já falou, para as crianças que têm excesso de peso ou obesidade. Por isso, sente dificuldade em melhorar a sua alimentação, se temos aqui interesse em gerir o peso, ou considera que necessitaria de acompanhamento nutricional, aqui um apelo também à população, pode começar por falar com a equipa de saúde familiar. Não é necessário esperar que surjam complicações ou que a situação se agrave para procurar orientação. O acompanhamento adequado permite esclarecer dúvidas, combater a desinformação alimentar, estabelecer objetivos realistas e, sobretudo, apoiar

0: Nutricional e a Prevenção da Obesidade não dependem de uma única entidade nem de uma única intervenção e exigem, sim, uma visão abrangente da saúde pública, acompanhamento adequado nos cuidados de saúde e trabalho de proximidade junto da comunidade. É precisamente na articulação destas três áreas que podemos construir respostas mais consistentes e ajustadas às necessidades da população. E para terminar, eu gostaria de pedir a cada uma de vocês uma mensagem breve, centrada no contributo da sua área, para que este objetivo comum seja de facto ouvido pelos nossos ouvintes e que entre num ouvido e que não saia por outro, que fique lá para ruminar, para que todos possamos trabalhar em conjunto então nesta alimentação mais saudável. Doutora Diana Pereira, que compromisso ou mensagem gostaria de deixar à comunidade relativamente à promoção desta alimentação saudável, que amanhã vamos ouvir muito falar nisto, porque é o dia da alimentação saudável, mas que seja o princípio para todos os outros dias do ano, não é?
1: Exato. A primeira mensagem que eu gostaria de deixar é que melhorar a alimentação não tem de significar mudar tudo de um dia para o outro, nem implica necessariamente gastar muito mais dinheiro. Podemos começar por medidas simples, sejam planear algumas refeições, aproveitar melhor os alimentos que temos em casa, valorizar alimentos que são muitas vezes acessíveis, como o feijão, o grande bico. A água também deve ser a bebida de eleição. E algo que gosto sempre de partilhar é que acho que é importante envolver as crianças nas escolhas e na preparação das refeições, adequando, obviamente, as tarefas à idade da criança. Estes momentos podem ser oportunidades para eles aprenderem a conhecer os alimentos e para desenvolverem uma relação positiva com a alimentação. A escola pode, obviamente, também ajudar a reforçar estas aprendizagens, mas volto a reforçar, a continuidade em casa é muito importante. Quando as mensagens transmitidas nos diferentes contextos, seja na escola ou seja em casa, seja em qualquer outro espaço, são coerentes, torna-se muito mais fácil consolidar hábitos. Por fim, não devemos procurar uma alimentação perfeita, nem associar o peso a juízos sobre as pessoas. Devemos valorizar pequenas mudanças sustentáveis, procurar apoio profissional sempre que necessário. A alimentação saudável, a meu ver, constrói-se ao longo do tempo, através de escolhas possíveis e ajustadas à realidade de cada família.
0: Doutora Fátima Cruz, que mensagem também gostaria de transmitir a quem precisa de apoio para melhorar os seus hábitos alimentares e a sua saúde, que às vezes nem sempre é fácil também dar o primeiro passo?
2: Sem dúvida, doutora Diana, já deixou aqui no lugar um bocadinho ingrato, porque já referiu muito daquilo que tinha, que acho importante referir sobre este assunto. Mas sem dúvida deixar uma mensagem muito simples: cuidar da nossa alimentação é cuidar da nossa saúde e nunca é tarde para começarmos. Sabemos que mudar hábitos nem sempre é fácil e cada pessoa enfrenta desafios também diferentes. Lá está, eu não preciso mudar tudo de um dia para o outro, nem de procurar a perfeição. O importante é dar pequenos passos, ajustados à nossa realidade, porque lá está, estas mudanças também são mais fáceis de manter a longo prazo. E procurar apoio sempre que necessário. Como já referi, nos cuidados de saúde primários estamos disponíveis para ajudar neste percurso, com respeito, sem julgamentos e com estratégias adaptadas a cada pessoa. Porque uma alimentação saudável não deve ser encarada como uma obrigação ou um sacrifício, mas como uma oportunidade para ganharmos saúde, bem-estar e, sobretudo, qualidade de vida.
0: Doutora Helena Nunes, qual é também a sua principal mensagem que gostaria de deixar aqui para os nossos ouvintes sobre a importância de trabalharmos em conjunto na prevenção da obesidade?
3: Então, a principal mensagem que gostaria de deixar é, no fundo, compilar as duas mensagens que a doutora Diana e a doutora Fátima já falaram, já referiram, que é, no fundo, a prevenção da obesidade e do excesso de peso é uma responsabilidade de todos e começa muito antes de surgir a doença. Considero que é fundamental reforçar que esta prevenção se constrói em todos os contextos onde as pessoas vivem e onde as pessoas crescem, seja casa, escolas, locais de trabalho, espaços públicos, todos eles contribuem para a prevenção da obesidade e do excesso de peso.
0: O que devo perceber das três é que uma frase muito batida, mas que aqui também cola perfeitamente, o pedir ajuda não é sinal de fraqueza, mas acima de tudo de força, e por isso, se estiver a precisar de perder peso, de melhorar a sua saúde, qualquer uma destas instituições aqui representadas por vós poderão elas mesmo ir ao vosso encontro, porque tem sempre uma porta aberta, não é verdade?
3: Exatamente.
0: Então, eu quero agradecer mais uma vez a disponibilidade de todas. Encerramos o meu marco neste momento sobre o Dia Mundial da Alimentação Saudável. Fica uma ideia essencial para promover uma alimentação saudável e uma responsabilidade partilhada. Quando o município, os cuidados de saúde primários e a saúde pública

0: trabalham em conjunto, aproximam-se as respostas das pessoas e criam-se melhores condições para prevenir a doença e promover a saúde. Porque cuidar da alimentação é também cuidar de comunidade. Muito obrigado pela participação de todos e a todos os que nos acompanham. Obrigado também por ter estado connosco neste programa que mais uma vez trazemos e que nunca é demais trazer literacia em saúde à antena da Marquense. Por isso, muito obrigado. O Marco volta de hoje 8 dias com um novo tema, novos convidados. Uma boa quinta-feira, uma grande semana.
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que vivemos cada dia, com um sorriso na face, de nutrirmos um sentimento genuíno de felicidade connosco e com os outros. Não importa as suas condições de vida ou os problemas que possa estar a enfrentar neste momento. Sei que nem sempre é fácil sorrirmos ou até mesmo voltarmos a sorrir depois de uma situação complicada. Mas lembre-se que o sorriso tem a capacidade de modificar tudo à nossa volta. Tem a capacidade de criar um ambiente de harmonia. Está comprovado que um sorriso, assim como o bom humor e o otimismo, são vacinas contra todo tipo de doenças. O funcionamento do corpo melhora e várias dores diminuem visivelmente quando somos mais otimistas com a vida. Pense nisto e seja feliz.

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0: informação. As notícias das 11, edição da Maria José Ferreira. Bom dia.
1: Bom dia, Luís Cardoso. É o homenageado da 19ª edição do Escritaria em Penafiel. O Festival Literário decorre de 20 a 25 de outubro e durante 6 dias vai cruzar literatura, música, cinema e artes visuais com diferentes vozes da cultura lusófona. A obra e o percurso do escritor timorense vão estar no centro da programação, que aborda temas como a memória, a identidade, o exílio, a resistência e a liberdade. A iniciativa pretende também aproximar Penafiel da história e da cultura de Timor-Leste. Um dos momentos em destaque será o tributo a Luís Represas com a repercussão ou a recuperação de Timor, canção do Estrovante, que se tornou um símbolo da solidariedade portuguesa com o povo timorense. A prevenção e a solidariedade vão marcar o próximo domingo com a realização da caminhada solidária a favor da Liga Portuguesa contra o Cancro, a delegação do Marco de Canaveses. A iniciativa é promovida pela Associação dos Amigos do Rio Velha, terá como cenário o PR7, aldeias e margens do Rio Velha, sob o modo de prevenir é a melhor caminhada. A iniciativa pretende sensibilizar para a importância da prevenção e da detecção precoce do cancro, ao mesmo tempo que se procura reforçar o apoio aos doentes oncológicos e às suas famílias. As inscrições podem ser feitas através de formulário disponível online. O Clube de Comédia de Baião está de regresso este sábado ao Auditório Municipal de Baião, com o espetáculo Aceita que Dói Menos, protagonizado pelo grupo Página em Branco. A iniciativa volta a contar com Rui Xará como anfitrião. Em Aceita que Dói Menos não há guião definido, são as sugestões espontâneas da audiência que dão origem a cenas de comédia criadas em tempo real pelos atores. Há mais informação na edição das 12. Bom dia.
0: Muito bom dia. Até daqui aproximadamente uma hora para o alargado das 12.
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Bem-vindos à terceira e última parte do É Natural Naturalmente. Vamos disponibilizar o nosso habitual número de telefone 255-539-098, que tem um custo para a rede fixa nacional. Também disponível para a sua participação o Facebook da Rádio Marcoense FM, na imagem do programa É Natural Naturalmente. Nos comentários pode deixar a sua dedicatória curta.

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2: Vamos para o outro lado do telefone. Olá, bom dia.
3: Bom dia, Sr. Raul.
2: Tenho o prazer de dialogar.
3: Carlos Alberto Porto.
2: Que quer ouvir um tema ao seu gosto.
3: É a ternura de Dani Carreira, por favor.
2: Que é para dedicar-se.
3: Dedicar a Dona Amélia da Mamãe e toda a família e o marido António. Amélia de Vila Caída, Maria Tires, Matilde Ribeiro, Paredes, Amélia de Amarante, Silvestre Amarante e família, Três Luxemburgo, seus pais, Alice Isabel, Dona Filomena de Amarante, Linda Graça, Menina Silvia, Pais Freiras Melhores, Lindinha de Paredes, Fátima de Amarante e Menina de Amarante.
2: Estou a ser Carlos, continuo, faz favor.
3: Pereira, de Penafiano, e para toda a gente, e para si um abraço, para compras à maneira.
2: Lojas Hiper Gêmeos Ferreira, muito obrigado, uma boa quinta-feira.

0: 11 horas e 17 minutos, regressamos ao telefone. Muito bom dia.
1: Bom dia, Sr. Raul.
0: Tenho o prazer de dialogar.
1: Com o Paulo em Carcavelo, Sr. Raul.
0: Sr. Paulo, qual vai ser a música?
1: É Zé Reza, Benfica, Vencer, Vencer.
0: Para dedicar?
1: Oh, digo especialmente para o grande amigo Horácio Cardoso, Sarramão. Para o Sr. Raul, com bom almoço, todos bom para o resto de uma boa semana, para todos os ouvintes e para os milhões de benfiquistas. E para compras à maneira, visito hoje e para James Ferreira.
0: Para si, para os seus, tudo bom também. Uma boa quinta-feira. Muito obrigado. Bom dia.

0: E voltamos de novo quando passam 25 minutos das 11. Olá, bom dia.
1: Bom dia, Sr. Raul.
0: Eu tenho o prazer de dialogar
1: com a Celeste Amarante,
0: que vai selecionar uma música.
1: Alfredo Soares, Linda.
0: Para dedicar.
1: Para dedicar ao Sr. Raul com um beijinho e um bom dia. Para dedicar a toda a minha família. Para dedicar à Dona Linda de Valdez, seu marido. A Dona Laurinha Amarante, a Dona Emilinha Amarante, Sr. Alberto em Paris. Vai para a Celina do Marco, para a senhora, para a Dona Matilde Ribeiro, menina Silvia Paz Ferreira, Dona Filomena, Dona Amélia de Armemar, Sandrinha de Caramos, Dona Emília Tena, Tio São Carlos Alberto Porto, Dona Odete e Tão em Família, Dona Celina, um beijinho e as melhores. Peço, amiguinhos, um bom dia para todos e para compras da maneira. Visite lojas e perdemos Ferreira. Pastor, muito obrigado, até amanhã.
0: Muito obrigado, uma ótima quinta-feira para si e para os seus também. Tudo bom, muito obrigado. Vamos ainda saudarmos também o António Novaes, que quer desejar uma quinta-feira cheia de saúde, alegria e com ótima saúde. Ainda agradecer a todos quantos me felicitaram pelo meu aniversário. Beijinhos e abraços para todos, em geral para os meus netos, Danilo e Álvaro, António Novaes, tudo bom. Votos também para si e para a família de uma boa quinta-feira.

0: Regressamos nesta manhã. Muito bom dia.
1: Muito bom dia, Sr. Raul. Como está? Passou bem?
0: Bem, obrigado. Assim espero também. Tenho o prazer de falar.
1: Pois, mira, para isso vou falar de Broca Penafiel, Sr. Raul.
0: Que quero ouvir um tema ao seu gosto.
1: Da obra Sublime de José Cid, um tema à escolha do senhor.
0: Que vai dedicar-se.
1: Digo sim, digo para o Sr. Raul. Desejo a continuação de um bom dia de trabalho, um beijinho do tamanho do mundo. Tudo de bom para o senhor e para todos os seus, para todos os meus familiares. Para a senhora Dona Celeste de Amarante, a Dona Maria de Vila Boa de Quires, o Sr. Joaquim dos Jornais e sua esposa, a Sra. Dona Palminha de Marco e seu marido, e Dona Fatinha Correia de Moreira da Maia. E um beijinho sempre muito especial, de muita amizade para a minha querida amiga, Sra. Dona Matilde Ribeiro, para o seu marido, Sr. José, para a sua filhinha menina Catarina, pequenina Maria Inês, Maria Miguel e menino Rafael. Um beijinho de tamanho do mundo para eles todos, com tudo bom. Para compras à maneira, visita as lojas, beijamos Ferreira. Senhor Raul, até amanhã, se Deus quiser, muito obrigadinho.
0: Muito obrigado para si, para os seus também. Tudo bom, uma boa quinta-feira. Saudamos o Adelino Tavares. Bom dia, daqui o Adelino Show. Quero desejar um bom trabalho para os meus colegas de trabalho, para o Zé Manel, para o Carlos, para o Joaquim Marreta e um grande abraço para a família, amigos, toda a gente de trabalho Sinfãs. Para si, para todos do todo o auditório da Rádio Marcoense. Adelino Tavares, tudo bom para si e para os seus. Uma ótima quinta-feira.

0: E regressamos de novo a mais uma saudação. Olá, bom dia.
1: Bom dia, Sr. Raul.
0: E eu tenho o prazer de dialogar
1: com a Silvia de Paz Ferreira.
0: E vai também querer selecionar um tema ao seu gosto.
1: É Maria Mendes Santa Maria.
0: Que vai dedicar.
1: Vou dedicar sempre a si, Sr. Raul, com um beijinho, um bom dia, com tudo bom. Um beijinho para a Dona Fatinha, que acabei de ouvir, ao Sr. Carlos Alberto também, à Dona Emília também, um beijinho para eles e para todos os outros meus amiguinhos que sempre me dedicam. Um beijinho para todos. Um bom dia para Compras à Maneira, Lojas Beijamos Ferreira. Farol, muito obrigada, tudo bom, fico bem. Até uma próxima.
0: Até uma próxima, muito obrigado, tudo bom, uma boa quinta-feira para si e para o Celso. Obrigado.

0: E estamos de regresso para saudarmos mais uma participação. Muito bom dia.
1: Bom dia, Sr. Raul Felipe. Para si está tudo bem?
0: Tudo bem, muito obrigado. Tenho o prazer de falar.
1: É o Domingos Costa de Passa Ferreira.
0: Que vai selecionar uma música.
1: Bom dia, Miguel de Castro, a todos os amiguinhos. Para a minha esposa, meus netos, meus filhos, as minhas noras, a dona Celeste Amaranta, a dona Laura Amaranta, a dona Fernanda Castelo, a dona Olívia Moldir, a dona Cecília, que eu ouvi agora, para elas as melhores, um beijinho muito coração, e para São Carlos do Porto, para comprar a maneira de visita de loja e peixe de costureira.
0: Para si e para os seus, também uma ótima quinta-feira, tudo bom, muito obrigado. Bom dia!

0: Vamos então de novo ao telefone. Olá, muito bom dia.
1: Bom dia, Sr. Rui.
0: Eu tenho o prazer de dialogar
1: com a Amélia em Vila Caís.
0: Que vai também selecionar uma música.
1: Sim, Zé Amaro, Vai Com Deus. Digo para todas as pessoas que gostem desta música, para compras à maneira, visite Hipergemo Ferreira.
0: Para si e para os seus também, a continuação de uma ótima quinta-feira. Muito obrigado.
1: Igualmente, Sr. Rui.
0: Muito obrigado. Bom dia. Ficamos com Zé Amaro e no tema Vai Com Deus.

0: Então, para a última saudação desta manhã, muito bom dia.
1: Bom dia.
0: Tenho o prazer de dialogar.
1: Faz a Maria, Senhora Aparecida.
0: E que quer ouvir um tema também, ao seu gosto.
1: Sim, sim, ternura dos 40.
0: E vai dedicar-se?
1: Sim, para toda a minha família, para o Senhor Raul e para quem nos estiver a ouvir.
0: Em nome... Sim, sim.
1: Sim, sim. Era para dizer a frase?
0: Ah, para compras à maneira...
1: Compre na loja
0: Hiper Gemes Ferreira. Exatamente, para si, para a família, tudo bom também, uma ótima quinta-feira. Muito obrigado.
1: Obrigado, Gomes.
0: Bom dia. Vamos ficar com Paco Bandeira para as despedidas, desejando a todos uma ótima quinta-feira e fica a promessa de voltarmos amanhã no mesmo horário, entre as 9 e as 12, a contar consigo aqui no Melhor da Rádio, nos 93.3. Cá estaremos amanhã, como é natural, mais velhos. Mas muito mais feliz. Até amanhã.

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1: Na Fiel suspende autorizações para queimas de amontoados até 20 de outubro. Caminhada solidária leva a comunidade a unir-se pela prevenção do cancro. Caminhada que vai acontecer aqui em Marco de Canaveses no próximo domingo. O Clube de Comédia de Baião regressa com um espetáculo de improviso.

0: Boa tarde, edição das 12. O movimento associativo de jovens marcoenses Zora está a promover um ciclo de conversas intitulado Descomplica, que reúne personalidades de diferentes áreas para debater temas da atualidade. Depois da primeira sessão dedicada à política, a iniciativa prossegue nos dias 17 e 24 de outubro, na Biblioteca Municipal Poeta Joaquim Monteiro, aqui em Marco de Canaveses, como conta Rui Gil Mendes, da Zora.
1: Depois do sucesso da primeira conversa do ciclo Descomplica, dedicada ao tema Coragem e Convicções na Vida Política, a Zora convida todos os marcoenses, quem se queira juntar a nós, a participar nas próximas duas conversas, que terão lugar na Biblioteca do Emergente Centro Cultural. A primeira acontece já no dia 17 de outubro e tem como tema Jornalismo e Sensacionalismo. Perspectiva-se uma reflexão sobre a enorme quantidade de informação que nos chega diariamente, através dos meios de comunicação e das redes sociais, e sobre o papel do jornalismo na defesa de uma democracia com mais qualidade, num mundo cada vez mais marcado pela rapidez da informação e pelo sensacionalismo. No dia 24 de outubro, o convite é para conversar sobre o futebol como experiência de prazer. Para lá das táticas, das polémicas da arbitragem e das transferências, queremos falar daquilo que está na origem de tudo, o prazer de ver e de jogar futebol. É importante sublinhar que o Descomplica é um modelo aberto que privilegia a participação de todos. Nesse sentido, no final de cada conversa, haverá espaço para colocar questões, partilhar opiniões e dialogar diretamente com os convidados. Haverá ainda uma quarta e última conversa neste ciclo e, quem sabe, uma nova edição no futuro.
0: Rui Gil Mendes, da Zora, no próximo sábado há mais uma conversa do Descomplica, desta vez sobre jornalismo e sensacionalismo. A última é dedicada ao desporto, o futebol como experiência de prazer. O município de Penafiel vai suspender a emissão de autorizações para a queima de amontoados entre hoje, 15 de outubro, e o próximo dia 20, devido às previsões meteorológicas e ao elevado perigo de incêndio rural previsto para os próximos dias. A medida prevista no artigo 66 do Decreto-Lei número 82/2021 pretende prevenir a ocorrência de incêndios e proteger pessoas, habitações e espaços florestais. Durante este período, a autarquia apela à população para que não realize queimas de amontoados e a dias de trabalhos até estarem reunidas as condições de segurança. A submissão de pedidos será retomada assim que as condições meteorológicas permitam realizar estas operações em segurança. Para mais informações, os municípios podem contactar o Gabinete Técnico Florestal do município de Penafiel. Penafiel, onde Luís Cardoso é homenageado da 19ª edição de Escritaria. O festival decorre entre 20 e 25 de outubro e durante 6 dias vai cruzar literatura, música, cinema e artes visuais com diferentes vozes da cultura lusófona. A obra e o percurso do escritor timorense vão estar no centro da programação, que aborda temas como a memória, a identidade, o exílio, a resistência e a liberdade. Entre os nomes convidados estão Dulce Pontes, Sérgio Godinho, Dom Américo Aguiar, Mona Miari, Ana Gomes, Adelino Gomes e Ana Sousa Dias. Um dos momentos em destaque será o tributo a Luís Represas com a Recuperação de Timor, canção do Estrovante, que se tornou um símbolo da solidariedade portuguesa com o povo timorense. A 19ª edição de Escritaria decorre em vários espaços do concelho de Penafiel. A Junta de Freguesia Travanca e Sinfãs vai passar a contar com um sistema de comunicação por satélite Starlink para reforçar a capacidade de resposta em situações de emergência. A iniciativa é promovida pelo Ministério da Administração Interna no âmbito do Portugal Transformação, Recuperação e Resiliência, PTRR. O novo sistema vai permitir à Junta de Freguesia dispor de uma alternativa de comunicação em situações em que as redes convencionais de telecomunicações falhem, nomeadamente durante incêndios, tempestades ou outras ocorrências de emergência. A prevenção e a solidariedade vão marcar o próximo domingo em Marco de Canaveses com a realização da Caminhada Solidária a favor da Liga Portuguesa contra o Cancro. A iniciativa é promovida pela Associação dos Amigos do Rio Velho e terá como cenário o percurso PR7, Aldeias e Margens do Rio Velho. Sob o mote Prevenir é a Melhor Caminhada, a iniciativa pretende sensibilizar para a importância da prevenção e da detecção precoce do cancro, ao mesmo tempo que procura reforçar o apoio aos doentes oncológicos e às suas famílias. As inscrições podem ser feitas através de formulário disponível online. O Clube de Comédia de Baião está de regresso este sábado, 17 de outubro, ao Auditório Municipal de Baião, com o espetáculo Aceita que Dói Menos, protagonizado pelo grupo Página em Branco. A iniciativa volta a contar com Rui Xará como anfitrião. A Aceita que Dói Menos não há guião definido, são as sugestões espontâneas da audiência que dão origem a cenas de comédia criadas em tempo real pelos atores. O espetáculo segue o formato de comédia de improviso que coloca os atores numa dinâmica de semi-competição, com regras próprias e desafios que vão sendo desenvolvidos ao longo da sessão. Em palco estarão Telmo Ramalho, Mário Bomba e Pedro Miguel Silva, atores com experiência no teatro de improviso e percursos de formação e prática a nível nacional e internacional. Terminam hoje as inscrições para a 8ª edição do concurso Marcoense Como Nós. Este ano o valor global dos prémios aumenta de 10 para 12.500 euros. Promovido pelo município do Marco de Canaveses e pela Associação Empresarial do Marco, a iniciativa pretende uma vez mais incentivar as compras no comércio local e envolver estabelecimentos de todas as freguesias do concelho. A fechar a previsão do tempo para hoje, a céu pouco nublado ou limpo, pequena descida da temperatura máxima. É tudo na informação. Boa tarde.

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O Porto perdeu na Liga dos Campeões. Hoje entram em campo as restantes equipas portuguesas nas competições europeias. O Benfica joga para a Liga Europa.

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2: Muito boa tarde. Depois da Liga dos Campeões, esta quinta-feira joga-se para a Liga Europa e Liga Conferência, com destaque para o Benfica, que defronta o Celtic de Glasgow. A partida arranca às 8 da noite, é a segunda jornada da fase de Liga da Liga Europa. O Benfica que entra em campo depois da vitória frente ao AC Milan de Ruben Amorim na jornada anterior. O treinador do Benfica, Marco Silva, diz que é importante voltar a somar pontos nesta partida.
3: Será muito importante. Em qualquer jogo que jogamos, em que os pontos sejam um fator determinante, e neste caso, numa fase de liga, é muito importante. Todos os três pontos são fundamentais para nós, é esse o nosso objetivo. É para isso que trabalhamos diariamente num clube como o Benfica, e depois, como eu falei há pouco, do começo que tivemos, num jogo de dificuldade máxima fora de casa, em um começo muito bom para nós com os três pontos, teremos que dar continuidade a isso mesmo, respeitando muito aquilo que é o Celtic, que é a sua qualidade, uma equipa que em termos de competições europeias não começou tão bem este ano, que a nível de campeonato tem estado, se assim posso dizer, ao seu nível internamente, mas a nível de competições europeias não tão forte, e querem retificar, querem ter uma reação, e a nós compete-nos estar ao nosso melhor nível, estar a um nível que nos permita ganhar o jogo, podendo aliar isso uma boa exibição ainda melhor para nós, acima de tudo olhar para aquilo que foi o nosso último jogo, a primeira meia hora de grandíssimo nível da nossa equipa. Já analisámos, já percebemos, e também percebemos o porquê de não termos sido tão fortes, não em termos daquilo que foi o jogo, porque acabámos por controlar o jogo, mas a termos exibicionais, porque não fomos tão fortes naquela segunda parte. É importante nós analisarmos e fazermos os jogadores entenderem isso mesmo. Não é fácil estar durante 90, 95 minutos àquele ritmo e àquela qualidade que jogámos durante a primeira meia hora, 35 minutos, mas temos capacidade de fazer melhor do que fizemos na segunda parte, e aliar isto àquilo que foi a nossa análise, a nossa preparação para o jogo, e poder dar respostas também no jogo de amanhã, numa competição diferente, num jogo também de, acredito eu, de características diferentes, porque o Celtic, pela qualidade, pela dimensão que tem enquanto clube, possivelmente irá jogar de uma forma diferente que jogou o nosso último adversário, e o jogo irá exigir de nós outras coisas também, e temos de estar preparados para isso.
2: Marco Silva, o treinador do Benfica, na conferência de imprensa da divisão à partida com o Celtic de Glasgow, agendada para esta noite às 20 horas no Estádio da Luz. É o primeiro jogo em casa na fase de liga da Liga Europa. O Benfica, que vem de uma vitória no terreno do AC Milan, agora defronta o Celtic de Glasgow. Recorda, a partida arranca às 8 da noite. Também cedo, às 5h45, o Torriense faz história ao disputar pela primeira vez um jogo em casa nas competições europeias, embora num estádio emprestado. O encontro com o Sunderland de Inglaterra realiza-se no Estádio Municipal de Leiria, a Magalhães Pessoa, a partir das 17h45. O Torriense, que também venceu na primeira jornada fora de portas. Hoje também se joga para a Liga Conferência, com o Sporting de Braga a jogar na Dinamarca frente ao Copenhaga. A equipa portuguesa vai jogar também para esta segunda jornada, mas da Liga Conferência. Ontem, Liga dos Campeões, com o Porto a sair derrotado por 3-2 em Sevilha, frente ao Betis. A equipa encarnada esteve a perder por 1-0, a ganhar por 2-1, acabou por perder por 3-2. Francesco Farioli considera que o Porto merecia mais.
4: In reality, with the ball in the first 60-70 meters. I think we did well to arrive to Alan and from there potentially to generate.
2: Na realidade, com bola nos primeiros 60-70 metros estivemos bem, chegamos a situações e zonas de gerar oportunidades, mas faltou-nos qualidade no último terço. Há desapontamento quanto ao resultado. Um jogo bastante louco, podíamos ter marcado mais 2 ou 3 golos até ao fim e merecíamos algo mais. Nestes dois jogos, ter 0 pontos é uma pena, porque a equipa teve 2 exibições que deviam ter dado algo. Mas nesta competição, os erros pagam-se caros.
4: Collect something, but this is a Champions League, a competition where if you concede something, you pay a double price.
2: No La Cortuja, o Porto esteve a perder por 1-0, golo inaugural do marroquino Abde Azalzouli aos 47 minutos, mas deu a volta na segunda parte com golos de Gabri Veiga aos 54 e de Samu aos 61, mas os dragões permitiram depois a reviravolta. O Betis acabou por marcar por 2 vezes por intermédio de Cucho Hernández e também de Isco. Manuel Pellegrini, o técnico do Betis de Sevilha, analisou assim a partida.
5: A tranquilidade e o convencimento que a través do jogo lo íamos a dar vuelta. Depois do 1-0 tuvimos el 2-0, um tiro de Anthony en el palo que prácticamente habría liquidado el partido. No se consiguió, de repente uno se encuentra con el marcador en contra. Muchas veces no lo consigue, pero bueno, creo que mentalmente este equipo también está preparado, es un grupo muy fuerte que cree mucho en lo que hace, sin tener solamente un equipo, sino con un plantel comprometido para intentar estar en los lugares altos en las 3 competiciones que estamos insertos.
2: Manuel Pellegrini, o técnico do Sevilha, após a vitória sobre o Porto por 3-2, o Porto continua sem pontuar na Liga dos Campeões. 2 jogos, 2 derrotas na jornada de ontem. Vários resultados expressivos. O Liverpool foi bater à Áustria o Lask Linz por 6-3. Na Holanda, o Feyenoord derrotou o Como por 3-2. O Real Madrid triunfou em Itália sobre a Roma por 4-3. O Paris Saint-Germain foi ganhar ao terreno do Manchester City por 4-2. Ainda goleada caseira do Aston Villa, 6-0 sobre o Fenerbahçe. O Shakhtar Donetsk derrotou o AEK de Atenas por 3-1. O Stuttgart ganhou por 3-0 no reduto do Slovan de Bratislava. E ainda o triunfo por 1-0 do Bodoglint sobre o Borussia de Dortmund. Os resultados desta jornada, desta segunda jornada da fase de Liga, da Liga dos Campeões. Ainda lá por fora, Abel Ferreira está mais perto de disputar a quarta final da Taça Libertadores da carreira. O Palmeiras venceu o Fluminense por 1-0 na primeira mão das meias finais da principal competição de clubes da América do Sul e parte em vantagem para o encontro da segunda mão, agendado para a próxima semana. Em caso de apuramento, Abel Ferreira poderá conquistar a terceira Taça Libertadores da carreira. Na outra meia-final, o Flamengo, orientado por Leonardo Jardim, defronta o Estudiantes da Argentina na próxima madrugada. Para já, Abel Ferreira está mais perto de disputar assim a quarta final da Taça Libertadores da carreira, depois dessa vitória na última madrugada sobre o Fluminense por 1-0.

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2: É tudo por agora com o Desporto na Marcoense FM. Boa tarde, bom almoço.

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Muito boa tarde, bem-vindos à emissão de envolvências para esta quinta-feira, 15 de outubro. Ficaremos consigo até às 14 horas, com via aberta pelo nosso telefone habitual 255-539-098, 255-539-098. Pode ligar e pedir a música da sua preferência.

0: Vamos então para a primeira chamada telefónica. Olá, boa tarde.
1: Boa tarde,
0: temos o prazer de falar com
1: Ana Maria Salgueiro.
0: Ana Maria, o tema é de Fernando Santana, vai dedicar.
1: Vou dedicar à minha mãe e aos meus irmãos, a vossos dourados locutores, principalmente à Maria Gilbã, e a todos os ouvintes que ouvem esta rádio.
0: E para o seu carro comprar?
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0: Uma boa quinta-feira para si, Ana Maria. Boa tarde.
1: Boa tarde para si.
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0: Já vamos então ao tema de Fernando Santana, o tema que nos foi pedido pela nossa ouvinte em Felgueiras.

0: 13 horas com 20 minutos. Olá, boa tarde.
1: Boa tarde, Dona Zezinha, como está? Passou bem?
0: Bem, obrigada, Dona Emília. A senhora?
1: Bem, muito obrigada pela sua atenção, Dona Zezinha.
0: José Cid, Coração de Papelão, vai dedicar?
1: Digo sim, digo para a Dona Zezinha, desejo continuação de um bom dia de trabalho, um beijinho também no mundo e tudo bom para a senhora, para todos os seus, para todos os meus familiares, para o senhor Carlos Alberto do Porto, senhor Silva também do aeroporto, a senhora Dona Amélia de Armamário, desejo as melhoras para ela e para o marido e um beijinho. Para a senhora Dona Sílvia de Passo de Ferreira, também desejo continuação de melhoras e um beijinho também do mundo para ela. Para todas as outras senhoras que já mencionei no programa da manhã, um beijinho para todas. Como sempre, aquele beijinho especial de muita amizade e carinho para a minha querida amiga. A senhora Dona Matilde Ribeiro, para o seu marido, o senhor José, para a sua filhinha menina Catarina, pequenina Maria Inês, Maria Miguel e o menino Rafael, um beijinho para eles todos. Com tudo de bom. E mando também um beijinho para a Dona Sandrinha de Felgueiras, também um beijinho para ela. E muito obrigada pelas suas dedicatórias. Para o seu carro comprar, à dita carro. Dona Zezinha, até logo, se Deus quiser. Muito obrigada.
0: Obrigada também, Dona Emília. Boa quinta-feira.
1: Muito obrigada.

0: 13:25. Olá, boa tarde. Boa tarde, Sr. Carlos Alberto. Carolina dos Landes vai dedicar.
1: Ora, vou dedicar à Dona Rosalina, já há muito tempo contigo, e as melhores para ela, que esteja bem, é o que interessa. Portanto, Cristina de Amarante, Sandrinha e o marido Artur, Carangos, e a sua mãe, a sua irmã, as melhores. Dona Viviana de Amarante, Emília Penafiel, portanto, Ana Maria, António Souza, sua esposa Júlia, Norberto em Paris, Carlos Machado, Salvador Porto Esposa, Marilino Marco e Filhota, e a esposa também, o Sr. Augusto Gonçalves, o Sr. Domingos, de Passos Ferreira, Sérgio Amarante e família, Teresa Luxemburgo, seus pais, Dona Alice Sarabel, e Dona Manuela de Amarante, Dona Rosa e o Sr. João Paulo. E para mim também um beijinho, com muito respeito, para o seu caro comprar. Vá à Vita Car.
0: E para o senhor também, resto de uma boa quinta-feira. Boa tarde, Carolina dos Landes.

0: Bom.
1: Bem, obrigada, Dona Rosa. Maxi com Anjo Selvagem vai dedicar.
0: Vou dedicar a Matilde Ribeiro, ao Zé, porque é o marido, ao Zé, ao Rafael, à Catarina, e para o André, duas igrejas, e esposa Marisa, e para a minha filha Sara Marina, que mora em Lousada, e para a minha irmã Mena da Tia de Vila Mia, para o seu carro comprar, visita a Itaquera.
1: E para a senhora também, uma boa quinta-feira, boa tarde, Anjo Selvagem.

0: Seguimos ao encontro de mais uma ouvinte. Olá, boa tarde. Bom, íamos, porque entretanto já se perdeu a chamada. Fica então disponível mais uma vez o nosso telefone, lembrando que este é um espaço com patrocínio Bitacar.
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0: Seguimos então para o telefone. Olá, boa tarde.
2: Boa tarde.
0: Temos o prazer de falar com...
2: Palmira de Castelões.
0: Dona Palmira, bem disposta?
2: Bem disposta. E a Ana Maria José?
0: Também, muito obrigada. Roberto Carlos, mulher de 40, vai dedicar...
2: Vou dedicar ao meu marido.

0: Roberto Carlos é mulher de 40, 13, 45 e meio. Olá, boa tarde.
1: Olá, boa tarde, menina Maria José, tudo bem?
0: Bem, obrigada. Temos o prazer de falar com...
1: Alzirinha da Serrinha Lixa.
0: Dona Alzira, o tema é de Némanos, vai sim, dedicar. Sim,
1: sim. Olha, vou dedicar já a vocês da Rádio Mercuense, todos os ouvintes, esta senhora que me deixou agora a portinha aberta, à dona Sandrinha, que também é de Caramos, é uma freguesia que me diz muito que tenho lá a família, também aqui próxima, e a senhora Carlos Alberto, e mesmo a todos os ouvintes, sem dizer ninguém. 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
0: E para a senhora também, uma boa quinta-feira. Boa tarde.
1: Ok, boa tarde. Boa tarde.

0: E vamos para a última chamada. Olá, boa tarde.
1: Boa tarde, a luz do lar.
0: É a última chamada, sim. Temos o prazer de falar com...
1: Adriano Barueira.
0: Adriano, o tema é de amigos de São Costa. Bota fogo no terreiro.
1: Terreiro.
0: Sim, vai dedicar.
1: Também aqui para toda, TikTok, para você, e também a toda também, e para os amigos.
0: Resta então de uma boa quinta-feira para si. Boa tarde. Está assim completa a emissão de Envolvências neste dia 15 de outubro.

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0: sempre tão bom de ouvir este Fado Encontro. 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

0: Olá amigos, muito boa tarde, bem-vindos a mais uma emissão da Turma dos Repetentes, emissão desta quinta-feira, 15 de outubro. Esta emissão vai prolongar-se até bem perto das 6 da tarde. No arranque temos sempre aqui grandes nomes da música portuguesa. Hoje a nossa convidada é Cláudia Caramelo, regressa à Turma dos Repetentes para apresentar o seu novíssimo single, A Bunda Dela. É para já Cláudia Caramelo que junto em direto ao telefone nesta emissão. Cláudia, muito boa tarde, obrigado por vir mais uma vez à Marcoense FM. É um gosto enorme recebê-la. Boa tarde, Cláudia.
1: Muito boa tarde, Luís Miguel, e a todos os ouvintes da Rádio Marcoense. É um gosto enorme poder voltar sempre à vossa rádio.
0: E nós é um gosto também recebê-la, Cláudia. Estamos aqui hoje a propósito deste A Bunda Dela. Fala-nos um bocadinho desta canção que junta, digamos, ritmos africanos, a música popular portuguesa. Temos aqui esta miscelânea, podemos dizê-lo, Cláudia?
1: Exatamente, sim. Aliás, como também já tem vindo sendo a panagem de todos os meus temas, esta fusão das minhas duas costelas, das minhas duas origens, tanto a de Portugal, da parte do meu pai, e tanto a de África, da parte da minha mãe. Contudo, a bunda dela, a meu ver, é a junção mais que perfeita que até então se fez. Isto porquê? Porque está doseada por igual, da forma por igual, 50% com os ritmos portugueses, outros 50% com os ritmos africanos. Coisa que nos outros temas, essa percentagem já não existia.
0: Cláudia, esta composição, o tema é uma composição sua, foi escrito por si este tema. De onde é que lhe surgiu a ideia para escrever esta canção?
1: A composição melódica, a nível de melodia, a composição, o autor é o Martinho. A letra, sim, a letra foi feita por mim. Eu normalmente a minha escrita é ligeiramente diferente da escrita do Martinho. O Martinho tem uma escrita mais séria, mais, como eu costumo dizer, mais normal. Eu tenho sempre uma escrita uma vertente mais cómica, porque também faz parte um bocado da minha maneira de ser, da minha forma de ser e de estar na vida. O que é que eu faço? Eu simplesmente vou observando e vou anotando determinadas coisas que eu acho que vão ser interessantes para fazer uma letra.
0: Portanto, não é pura ficção, são coisas que vai vendo no cotidiano, é isso?
1: Exatamente, claro que sim. A bunda dela surgiu precisamente até de parte dos meus colegas, quando estão nos bastidores, das televisões, bastidores dos espetáculos, nos camarins. O que é que efetivamente eles estão sempre a olhar é para as bundas todas que passam. Portanto, o refrão foi escrito basicamente daí. O resto, claro que uma música não é só um refrão, e depois tem que ser construída uma história em prol daquele refrão para poder fazer todo sentido. E o que veio, a história que se veio juntar, aí essa história sim, essa história foi inventada, não tem a ver com ninguém específico, mas tem a ver com situações que eu acho que quase todas as mulheres e todos os homens também, de uma forma ou de outra, já se reveram nessa posição.
0: Cláudia, como é que é o processo de criação da música? A Cláudia escreve primeiro a letra e depois o Martinho Almeida faz a composição, ou é o inverso? Porque sei que se juntam aí num estúdio e fazem, digamos, a criação da música, mas como é que funciona? Primeiro a letra e depois a melodia, ou ao contrário?
1: Por exemplo, a bunda dela, isto depende, não há uma fórmula específica. Nós temos temas que, aliás, escrita, este tema, a bunda dela, é o meu primeiro tema escrito. Todas as outras foram todas composição e autoria e composição do Martinho. Este tema é o meu tema de estreia como letrista. Este tema, especificamente, vamos falar nele, porque é aquele que eu estou a apresentar. Esta bunda dela, começámos realmente pela letra. Eu fui juntando, peguei no refrão, e desse refrão, após ter o refrão feito, sendo ser aquilo que eu queria, foi construindo a história. Depois estava a história toda feita. Aí, então o Martinho, assim, junta-se a mim e construiu a composição, e claro, fizemos um esboço, que é o que nós chamamos de mixa, que depois dessa mixer passa para, nós enviamos para os estúdios de colegas com os quais nós temos parcerias e gravamos, que depois, entretanto, vamos escolher, ora bem, queremos esta guitarra, queremos uma guitarra africana, queremos um baixo assim, queremos uma bateria assada, da mixer. É que depois se vai, ou seja, imaginemos um bolo, depois de estar ali os ingredientes todos, então aí depois vamos mexer tudo para ficar com uma massa perfeitinha, para depois ir ao forno.
0: E esta canção tem também videoclipe, não é? Que dá até para ver como é que é a coreografia da música, não é?
1: Exatamente, tem um bocadinho, tem uma parte da coreografia, que é claro, é a parte principal, que é a bunda dela, não é? E isso é muito fácil de aprender, que é isso que também que se pede nas coreografias, ser algo simples que qualquer pessoa consiga reproduzir e fazer.
0: Quando fazes os videoclipes, tem sempre muito cuidado, não tem, Cláudia? Porque esta questão da imagem também importa muito, não?
1: Curiosamente, eu tenho dito às pessoas que este videoclipe foi o videoclipe mais rápido que eu já fiz em algum tempo. A única coisa que eu queria neste videoclipe era, não queria nada de muito elaborado a nível de make-ups, queria um ar mais clean, e pronto, e foi isso que foi feito. Aliás, nem sequer foi contratado nenhuma maquilhadora, porque eu assim não quis, e o videoclipe posso dizer que foi feito numa manhã, e foi estipulado numa quarta-feira para ser gravado num domingo, portanto, foi super rápido.
0: Já dá para ter uma ideia de como é que está a ser a receptividade do público em relação a esta canção, que ainda é muito recente, tem 2 semanas, não é? Já dá para ter uma ideia, Cláudia?
1: Sim, efetivamente sim. Isto está a ser bastante... para mim, está a ser muito bom. E, aliás, a prova disso é que este mês de outubro tenho os fins de semana todos preenchidos com espetáculos. E a bunda dela realmente tem sido fantástica. As pessoas partilham, as pessoas gostam e comentam, e o feedback tem sido...
0: Está a superar as expectativas? Está a superar?
1: Exatamente, sim. Uhum. De facto, sim.
0: E ao vivo? Sei que, pelos vistos, ainda não apresentou esta canção ao vivo. Vai apresentá-la no próximo sábado em Almada, num espetáculo que vai ter. Está ansiosa também por saber como é que esta música funciona com o público pela frente, não é?
1: Oh, querido Miguel, por acaso eu já estrei esta música ao vivo.
0: Ah, é? Uhum.
1: No dia 3 de outubro, estreiei em Lisboa, não vou estar a dizer agora o nome certo, pronto, foi na, eu não sei se posso dizer o nome.
0: Não, problema.
1: Foi na festa da rádio da Popular FM. Pronto, e realmente foi incrível. As pessoas já, aliás, mesmo quem não conhece, o refrão é tão fácil de decorar que logo na segunda frase já toda a gente estava a cantar. Ele só olha para a bunda dela. Foi fenomenal. As pessoas adoraram imenso.
0: Não há melhor barómetro do que ter o público pela frente para perceber como é que está a ser a aceitação, não é?
1: Sem dúvida. E eu estava muito, foi uma noite particularmente muito, muito boa para mim, porque eu estava com aquele friozinho na barriga e estava com uma certa ansiedade de ver também o feedback do público com esse tema. Pronto, foi incrível mesmo, as pessoas gostaram imenso do tema. E eu fiquei imensamente feliz, porque, como é óbvio, né, nós fazemos o nosso, é o nosso bebê, e claro que gostamos de dar ao público, mas de ter um feedback positivo, que é por isso que também que os artistas trabalham.
0: Estamos a assistir a uma mudança na carreira da Cláudia Caramelo, porque pela sonoridade, não só pela sonoridade da música, mas também porque está numa nova editora, na País Real, estamos aqui a assistir a uma mudança, Cláudia?
1: Uma mudança, certamente, é com certeza. Até porque qualquer artista acaba sempre por... chega-se a uma determinada fase da carreira que acaba sempre por ir evoluindo e por ir crescendo dentro da mesma área, ou da mesma vertente, ou até não. Mas da minha parte, sim, é uma nova fase, numa nova casa, no qual fui muito bem recebida. Estou a adorar imenso. São pessoas fantásticas, que trabalham muito arduamente por trás do artista. A nível da sonoridade, a sonoridade, eu não posso dizer que seja uma Cláudia nova, porque ao fim e ao cabo é a minha essência na mesma. As músicas têm a raiz africana. A única coisa que está alterada é apenas a dose. Ou seja, quando eu falo em dose, é a dose, a percentagem de raiz africana que estava presente nos outros temas, neste momento está a 50-50. E faz todo o sentido, porque eu sou filha da minha mãe, mas também sou filha do meu pai. Portanto, faz exatamente todo o sentido eu dar essa, dosear a música dessa forma. Dar 50% da costela portuguesa e os outros 50% da costela africana. E eu acho que essa fusão ficou incrivelmente boa. Ficou muito, muito boa.
0: Foi lançando já alguns singles nos últimos tempos, mas vou-me referir a um em concreto, lançado ainda em 2024, continua a ter uma grande aceitação, pelo menos aqui, que é o Vamos Fazer Tchim Tchim. Também é um tema que a marca muito, não é? É um tema recente, também foi grande sucesso, não foi, Cláudia?
1: Sim, é um tema que esse tema não é impensável não cantar esse tema nos espetáculos. Até porque também a nível de visualmente, a nível de show, tem sempre o fogo associado à música, não é? Portanto, é sempre agradável de ouvir e de ver. É claro que sim, é um tema, eu acho que é um tema, é uma kizomba intemporal, é uma kizomba com fusão pop, que é intemporal, tornou-se intemporal e em qualquer altura se ouve e se gosta e o sonzinho é sempre impecável. Eu tenho sempre dois, três temas que podem passar, o tempo pode passar, mas eu não posso tirar do repertório porque as pessoas pedem. O Você Perdeu é um tema que eu não posso fazer os cataques sem tocar esse tema. O Festa da Boa, igualmente. Vamos Fazer Tchim Tchim, igualmente. O Tá-se Bem, também. Portanto, eu tenho ali sempre uma panóplia de temas que não posso retirar do meu repertório.
0: Nos últimos tempos também foi lançando alguns singles e até alguns covers, dando obviamente a sua expressão a estas canções. Foi também aqui experimentando algumas coisas novas? Foi para isso que também foi lançado estes singles ultimamente, Cláudia?
1: A questão dos singles era fazer, como eu gosto muito de fazer fusões musicais, porque eu acho que é fazer fusões é que nós vamos vendo e vamos ouvindo e vamos descobrindo até novas sonoridades. E então havia determinados temas que no fundo eram metricamente impensáveis de se conseguir fazer uma kizomba. Por exemplo, o Busy For Me da Áurea. Esse tema era metricamente impensável de se conseguir fazer a kizomba, a métrica não coincidia. E no entanto conseguimos e pronto, e acabei por editar e lançar, até porque também é um tema que eu também canto nos meus espetáculos. E depois, entretanto, a par desse, o Soldado, mas o Soldado já era um tema, claro, de Cabo Verde, ou seja, já tinha aquela ginga de África. No entanto, eu quis dar a sonoridade da característica de Angola. E pronto, e também acabei por...
0: O próprio Vou Levar-te Comigo, não é? Também igual.
1: Exatamente, assim como Vou Levar-te Comigo. Mas embora Vou Levar-te Comigo, esse aí, pronto, apenas foi apenas uma roupagem nova, porque o tema, o Vou Levar-te Comigo já é de Angola, já é um tema angolano. Mas pronto, foram esses três temas que acabei por editar, e que também fiz, pelo menos,

0: espero ver-vos em breve numa festa e que estejam na fila da frente. Queria chamar ao palco.
1: Cláudia, muito obrigado por ter vindo mais uma vez à Marcoense FM. Foi um gosto enorme recebê-la. Obrigado. Cláudia Caramelo, a nossa convidada na emissão de hoje da Turma dos Repetentes, tem novo single, A Bunda Dela.

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0: A música de Gustavo Lima a ficar para trás nesta tarde de quinta-feira. Muito, muito boa tarde. Obrigado por estar à escuta da Marcoense FM 93.3. Estamos a transmitir para quase todo o norte do país em 93.3 para quase para todo o mundo via internet em marcoensefm.com. Deixo uma saudação para a Ana Teixeira que nos escuta em Constância. Uma boa tarde para esta maravilhosa rádio. Feliz aniversário para a São Paulina e para a Glória Vieira, colegas de trabalho. Uma saudação ainda para a família. Ana, muito obrigado pela sua mensagem. Parabéns para quem hoje completa mais um aniversário. Muitas felicidades e muitos anos de vida. A Daniela também está connosco em Constância. Deseja um bom dia de trabalho para as colegas de uma confecção em Constância. Uma saudação ainda para a filha Nadine e para a Ana Teixeira de Constância. Daniela, muito obrigado, um beijinho, a continuação de um bom resto de quinta-feira, tudo de bom. Também de Constância é a Sofia que está connosco. Deseja uma boa tarde para as colegas de trabalho de uma confecção em Constância e também para a Ana Teixeira de Constância, também para toda a família. Sofia, muito obrigado pela mensagem também e uma boa tarde aí para Constância. Muita gente à escuta da Marcoense FM, muito obrigado por estarem aí desse lado. Votos de um bom resto de quinta-feira. Saudação para o Nando Páscoa, que nos escuta em duas igrejas paredes. Uma saudação para nós aqui na rádio, ouvintes, amigos, familiares e também para todos os imigrantes. Nando, forte abraço, bom resto de dia para si. Também uma saudação para a Maria em Figueiró, que envia um beijinho para a Irene Fonseca de Travanca e uma mensagem que chega enviada pela Maria de Figueiró e também pelas amigas de trabalho em Figueiró Amarante. Maria, muito obrigado pela mensagem. A continuação de um bom resto de quinta-feira e que estas horas de trabalho passem a correr. Uma última saudação por agora para a Maria José em Passos de Ferreira, que também está connosco. Um beijinho para todos nós aqui na rádio e para todos os ouvintes da Marcoense FM. Maria José, um beijinho aí para Passos de Ferreira. Bom resto de dia também para si.
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Amigos, estamos no final desta primeira hora da Turma 2. Repetentes, passou depressa, não é? Ainda temos mais 2 horas pela frente, mas antes, à hora certa, vamos ter informação regional, edição com Maria José Ferreira. 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
4: Muito boa tarde, são 4 horas.
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4: Informação regional, a edição das 4 com Maria José Ferreira. Boa tarde, Maria José.
5: Boa tarde, o município de Penafiel suspendeu a emissão de autorizações para a queima de amontoados até 20 de outubro, devido às previsões meteorológicas e ao elevado perigo de incêndio rural previsto para os próximos dias. A medida prevista no artigo 66º do Decreto-Lei número 82/2021 pretende prevenir a ocorrência de incêndios e proteger pessoas, habitações e espaços florestais. Durante este período, a autarquia penafidelense apela à população para que não realize queimas de amontoados e adie estes trabalhos até estarem reunidas as condições de segurança. Por cá, o Movimento Associativo de Jovens Mercoenses Zora está a promover um ciclo de conversas intitulado Descomplica, que reúne personalidades de diferentes áreas para debater temas da atualidade. Depois da primeira sessão dedicada à política, a iniciativa prossegue agora com novos temas, já este sábado, dia 24 de outubro, como explica Rui Gil Mendes, da Zora.
6: Depois do sucesso da primeira conversa do ciclo Descomplica, dedicada ao tema Coragem e Convicções na Vida Política, a Zora convida todos os marcoenses, quem se queira juntar a nós, a participar nas próximas duas conversas, que terão lugar na Biblioteca do Emergente Centro Cultural. A primeira acontece já no dia 17 de outubro e tem como tema Jornalismo e Sensacionalismo. Perspectiva-se uma reflexão sobre a enorme quantidade de informação que nos chega diariamente, através dos meios de comunicação e das redes sociais, e sobre o papel do jornalismo na defesa de uma democracia com mais qualidade, num mundo cada vez mais marcado pela rapidez da informação e pelo sensacionalismo. No dia 24 de outubro, o convite é para conversar sobre o futebol como experiência de prazer. Para lá das táticas, das polémicas da arbitragem e das transferências, queremos falar daquilo que está na origem de tudo, o prazer de ver e de jogar futebol. É importante sublinhar que o Descomplica é um modelo aberto que privilegia a participação de todos. Nesse sentido, no final de cada conversa, haverá espaço para colocar questões, partilhar opiniões e dialogar diretamente com os convidados. Haverá ainda uma quarta e última conversa neste ciclo e, quem sabe, uma nova edição no futuro. A Zora conta convosco.
5: Rui Gil Mendes, do Movimento Associativo Jovens Mercoenses Zora, ciclo de conversas Descomplica, prossegue no dia 17, sábado, com um tema dedicado ao jornalismo. Quanto a nós, estamos de regresso na edição das 17 horas. Boa tarde.
4: Então até lá, Maria José Ferreira com a informação regional. 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
1: É lindíssima esta canção dos Bandidos do Canto, Voltar a Ver-te. Boa tarde, são 4h13, estamos já na segunda hora da Turma dos Repetentes, emissão até às 6.
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1: Até essa hora pode enviar-nos a sua mensagem de texto ou de áudio para o 968-704-225, 968-704-225. 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

0: música de José Malhô, são 4h27. Esta é a segunda parte da turma dos Repetentes. 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Uma boa tarde para o José Ribeiro, que nos escuta em Felgueira. José, forte abraço, obrigado pela sua mensagem, sempre à escuta da Marcoense FM. O José que nos saúda a nós e a todos os ouvintes desta maravilhosa rádio. Muito obrigado, José, pelas palavras. Uma saudação especial e beijinhos para a esposa e para as filhas. Bom resto de quinta-feira, José, um forte abraço aí para Felgueiras. Um abraço também para o Fernando, que nos escuta em Paredes. Fernando, um grande abraço. O Fernando diz que é a primeira vez que participa e envia mensagem para esta maravilhosa rádio. Diz que é sempre um privilégio ouvir, privilégio nosso tê-lo aí desse lado, Fernando. Um forte abraço para si, a continuação de um bom resto de quinta-feira e venha cá mais vezes, mande mais vezes a sua mensagem. Um grande abraço aí para Paredes.
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0: Esta é a Marcoense FM, a rádio que lhe dá a música que você gosta. Por agora, ficamos com Luan Santana.

0: É a nova canção de Rafael, o artista natural de Baião. Chama-se Coração Ferido. São 4h53. Uma boa tarde para a Rosa Maria da Senhora da Aparecida. Rosa, boa tarde. Obrigado pela sua mensagem. Deseja um bom resto de tarde para nós nesta maravilhosa rádio. Muito obrigado, Rosa. Também uma saudação para a irmã com um beijinho, não esquecendo a restante família e também todos os ouvintes da turma dos Chorrupetentes. Rosa Maria, muito obrigado pela sua mensagem. Uma boa tarde aí para a Senhora da Aparecida. A continuação de um bom resto do dia. Boa tarde.
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0: Estamos a fechar esta segunda parte da turma. 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Já regresso daqui a nada para a terceira parte. À hora certa vamos ter informação regional, edição com Maria José Ferreira. Até já.
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4: Muito boa tarde, são 5 horas.
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4: Informação regional, a edição das 5 com Maria José Ferreira. Boa tarde.
5: Boa tarde, Marcos de Canaveses. Associa-se amanhã à iniciativa 11 Conselhos Juntos ao Coração, que pretende sensibilizar e informar a população para agir perante uma paragem cardiorrespiratória. A ação decorre no âmbito das comemorações do Dia Mundial de Reanimar o Coração. É promovida pela Unidade Local de Saúde do Tâmega e Sousa, em parceria com 11 municípios, escolas e corporações de bombeiros. Em Marcos de Canaveses, a ação terá lugar no Parque Liberdade, a partir das 16h10, e será aberta à comunidade. O objetivo é sensibilizar e capacitar a população para a realização de manobras de suporte básico de vida. Durante a atividade, a população vai poder aprender a reconhecer uma paragem cardiorrespiratória, contactar o 112 e praticar compressões torácicas em manequins de treino. A ação decorre até cerca das 18 horas. A iniciativa envolve também a comunidade escolar. Durante a manhã, mais 2.700 alunos do 12º ano de 35 escolas vão acompanhar 3 sessões online dedicadas às técnicas de reanimação e aos procedimentos a adotar perante uma emergência. Lousada assinala amanhã o Dia Mundial da Alimentação com uma ementa especial em todas as escolas do concelho. A refeição vai incluir lasanha de lentilhas e como sobremesa maçã produzida na região do Val de Sousa. A iniciativa pretende promover uma alimentação saudável e sustentável, dando destaque aos alimentos de origem vegetal, aos produtos da época e à produção local. Com esta ação, o município procura sensibilizar a comunidade escolar, em particular as crianças, para a importância de fazer escolhas alimentares conscientes. Sinfãs recebe amanhã a Conferência Nacional Vozes da Montanha, Democracia Local e Participação. O encontro realiza-se no Auditório Municipal Sinfãs a partir das 9h30 da manhã, junto a autarcas, jovens académicos, agentes locais e representantes de várias organizações. Ao longo do dia vão estar em debate temas como a participação cidadã, inovação democrática, governação participativa e o futuro dos territórios rurais. O programa inclui debates, partilha de boas práticas e mesas de co-criação, com espaço também para uma sessão dedicada à juventude e ao seu papel na construção do futuro das comunidades. A conferência termina às 21h30 com a exibição do documentário Aldeias do Futuro. Prevenção e a solidariedade vão marcar o próximo domingo com a realização da campanha.

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0: Bombeiros voluntários e também da Casa do Futebol Clube do Porto de Marco de Canaveses, as crianças com menos de 12 anos têm entrada gratuita. 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Este jogo solidário entre os veteranos do Soalhães e o Futebol Clube do Porto Vintage, um jogo que servirá para angariar verbas para os bombeiros voluntários de Marco de Canaveses. Recordo, tenho 5 convites duplos para lhe oferecer. É só ligar o 255-539-098, 255-539-098 e ganha um destes convites de duplos que eu tenho para lhe oferecer. É só ligar.
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0: Para já, a música de Bárbara Bandeira.

É lindíssima esta canção de Bárbara Bandeira, chama-se Manel. Recordo, tenho aqui para oferecer convites duplos para o jogo solidário entre os veteranos do Soalhães e as velhas glórias do Futebol Clube do Porto. O jogo se vai realizar no próximo sábado às 16h30 no Estádio Municipal de Marco de Canaves. É um jogo solidário cujas receitas revertem a favor dos bombeiros voluntários do Marco. Ainda assim, eu tenho algumas entradas duplas, convites duplos. É só ligar para o 255-539-098 e pode ganhar então um destes convites duplos para este jogo entre os veteranos do Soalhães e as velhas glórias.

0: para a Mila em França, que nos escuta em França, está sempre na companhia da Marcoense FM. Mila, um beijinho, obrigado pela sua companhia. Deseja uma boa tarde para mim, para todos os ouvintes, principalmente para o filho Leonardo, marido Carlos e restante família com beijinhos. Mensagem que nos chega enviada pela Mila em França. Mila, boa tarde para si. Uma saudação também para a Lindinha, que nos escuta em Louredo Paredes. Boa tarde, Linda.
1: Boa tarde, Miguel. Eu quero deixar aqui as minhas boas tardes para a minha família, para os meus sobrinhos, para os meus queridos irmãos. Também quero deixar as minhas boas tardes para a minha amiga Ana da Suíça, para a família Norberto de Paris, para o Sr. Adelino do Mar, para a Sestinha da Amarante, para o Sr. Silvio Aeroporto, para a Sandrinha de Carambas. Também quero deixar para os nossos ouvintes e nossos imigrantes e para todos que estão à escuta da Marcoense FM. E quero deixar aqui um beijinho para o Miguel e já no último quinta-feira. E sejam felizes, faça alguém feliz, ouça a Rádio Marcoense, que é a maravilhosa rádio, como sempre. Beijinhos, Miguel, e até amanhã, se os quiser.
0: Obrigado, Lindinho. Um beijinho também para si. Obrigado por estar sempre à escuta da Marcoense.

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2: 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Para já ficamos com a novíssima canção de Tita. Já foi também minha convidada aqui.
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3: São 5h37, estamos de volta à turma.
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3: Ainda pode ligar para o 255-539-098, 255-539-098. Tenho convites duplos para o jogo solidário que vai decorrer no próximo sábado no Estádio Municipal do Marco de Canaveses, entre os veteranos do Soalhães e também o Futebol Clube do Porto Vintage, as velhas glórias do clube azul e branco. É um jogo cujas receitas reverterão a favor dos bombeiros voluntários do Marco. Tenho aqui alguns convites duplos, pode ligar para o 255-539-098, 255-539-098.

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A música de Cláudio Rocha com Marcos. São 5h48, vamos à música da semana. Esta semana toca todos os dias na turma a nova canção dos Vizinhos com Luís Trigacheiro, Houvesse Mais Tempo.

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0: Muito boa tarde, são 6 horas.
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0: Vamos à informação regional, a edição das 6 com Maria José Ferreira. Boa tarde, Maria José.
2: Boa tarde, Marco. De Canaveses associa-se amanhã à iniciativa 11 Conselhos Juntos ao Coração, que pretende sensibilizar e formar a população para agir perante uma paragem cardiorrespiratória. A ação decorre no âmbito das comemorações do Dia Mundial de Reanimar o Coração e é promovida pela Unidade Local de Saúde do Tâmega Sousa, em parceria com 11 municípios, escolas e corporações de bombeiros. Em Marco de Canaveses, a ação terá lugar no Parque de Liberdade, a partir das 16h10 e será aberta à comunidade. O objetivo é sensibilizar e capacitar a população para a realização de manobras de suporte básico de vida. A iniciativa envolve também a comunidade escolar. Durante a manhã, mais de 2.700 alunos do 12º ano de 35 escolas da região vão acompanhar 3 sessões online dedicadas às técnicas da reanimação e aos procedimentos a adotar perante uma emergência. Azora, o Movimento Associativo de Jovens Marcoenses, está a promover um ciclo de conversas intitulado Descomplica, que reúne personalidades de diferentes áreas para debater temas de atualidade. Depois da primeira sessão, dedicada à política, a iniciativa prossegue já este sábado e também a 24 de outubro, como explica Rui Gil Mendes, da Azora.
3: Depois do sucesso da primeira conversa do ciclo Descomplica, dedicada ao tema Coragem e Convicções na Vida Política, Azora convida todos os marcoenses, quem se queira juntar a nós, a participar nas próximas 2 conversas, que terão lugar na Biblioteca do Emergente Centro Cultural. A primeira acontece já no dia 17 de outubro e tem como tema Jornalismo e Sensacionalismo. Perspectiva-se uma reflexão sobre a enorme quantidade de informação que nos chega diariamente, através dos meios de comunicação e das redes sociais, e sobre o papel do jornalismo na defesa de uma democracia com mais qualidade, num mundo cada vez mais marcado pela rapidez da informação e pelo sensacionalismo. No dia 24 de outubro, o convite é para conversar sobre o futebol como experiência de prazer. Para lá das táticas, das polémicas da arbitragem e das transferências, queremos falar daquilo que está na origem de tudo, o prazer de ver e de jogar futebol. É importante sublinhar que o Descomplica é um modelo aberto que privilegia a participação de todos. Nesse sentido, no final de cada conversa, haverá espaço para colocar questões, partilhar opiniões e dialogar diretamente com os convidados. Haverá ainda uma 4ª e última conversa neste ciclo e, quem sabe, uma nova edição no futuro. Azora conta convosco.
2: Azora promove conversas sobre jornalismo e futebol no Marco de Canaveses. 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Boa tarde.
0: Então até lá, Maria José Ferreira com a informação regional. 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

0: 19 minutos passam das 18 horas. Olá, boa tarde. Estou sim, boa tarde. Bom, por alguma razão, já cá não temos a Filomena, fica então disponível novamente o nosso telefone 255-539-098.
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0: Vamos então agora sim para o telefone. Olá, boa tarde.
1: Olá, meu amor. Boa tarde, como está a menina? Passou bem? E o senhor, está tudo bem, meu amor?
0: Tudo bem, dona Fátima, obrigada. A senhora também?
1: Eu também estou.
0: Muito bem.
1: Já não vale a pena dizer que estão contados
0: comigo. Muito bem, vamos então ao tema de Amália.
1: Olha,
0: Rodrigues, sim.
1: Amália, a lágrima, e é para dedicar a minha parede com um beijo muito grande para ela, para a família, para a matriz da sua família, também um beijinho, com boa noite. E para a filha do Passos Ferreira, para mim, para a dona Amélia. Este fazinho é para especial para a dona Amélia, da mamar com as melhores para ela, para o Sr. António. E um beijinho para a menina, um bom regresso a casa, que encontra toda a gente bem, e até amanhã, se Deus quiser, um beijinho do coração, filha.
0: Muito obrigada, dona Fátima, também para si, resto de uma boa quinta-feira.

0: Amália, a ficar para trás. Olá, boa tarde.
1: Boa tarde, Dona Maria José, como está?
0: Eu estou bem, obrigada, Dona Rosa. O tema é de António Variações, vai dedicar.
1: Estou bem, tinha saudades de ouvir. Vou dedicar para todas as pessoas que eu costumo dedicar, para a Matilde do Ribeiro, para o Zé, para a Catarina, para a Rafaela. E vou dedicar para a Sandrinha, que ela está no decol hoje. Tenha todo um dia feliz para todos. E para a Dona Maria já também um bom dia, um resto de dia feliz e um bom regresso a casa.
0: Muito obrigada. Para a senhora também, resto de boa quinta-feira. 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

0: Pois é, para vamos. António
1: Sousa. Vai, cruza, vai, Belos. Mas é com uma ótima quinta-feira.
0: E para si também, resto de uma boa quinta-feira, boa tarde. Já iremos ao tema de Vítor Rodrigues.
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1: Vamos até Castelo de Paiva. Olá, boa tarde.
2: Boa tarde, menina, como está?
1: Eu estou bem, obrigada, dona Rosalina. E a senhora?
2: Também estou bem. Vinha um bocado do hospital, que tinha a consulta ao meio-dia, fui a Gaia, e o médico diz que está tudo bem, é correr bem, mas diz que eu que não posso puxar, sim, está mesmo boa.
1: Exatamente.
2: Senão que torna a recair, menina, mas está a correr tudo muito bem, menina. Obrigada por sua atenção.
1: Muito bem, ficamos contentes por saber dessa informação e que está a correr tudo bem. Dona Rosalina, iniciadores, quero alugar uma casa, vai dedicar...
2: Vou dedicar para vocês aí da rádio, para a menina, para o senhor Carlos Alberto do Porto, para o senhor Paulo, que ouvi agora, e para a dona Celeste, um beijinho de coração, e para a menina Sandrinha também, e para a irmã também, que nosso senhor esponha do lado dela, também lhe estimo as melhoras, e para aquela senhora que também ontem mandou um beijinho e as melhoras, que não sabia o meu nome,

0: ela, também um beijinho do coração, e para aquelas duas senhoras que disseram que uma colhava por mim e outra que era muito triste estar sozinha. E menina, e até amanhã, e um beijinho do coração para todas as senhoras que me estão a ouvir. E se gosto da música, também bom ouvir. E até amanhã, meninas, se Deus quiser.
1: Até amanhã, dona Rosalina, e continuação de melhoras iniciadores.

0: E vamos até Felgueiras. Olá, boa tarde.
1: Olá, boa tarde, Maria José.
0: Sandra, bem disposta?
1: Sim, está tudo bem. A Maria José também está?
0: Também, obrigada. Manuel Campos, vivo a vida a cantar e vai dedicar?
1: Sim, olha, beijo, um beijinho grande para a Dona Rosalina. Deus é grande, temos é que ter fé que tudo vai correr bem. E vai também para o Sr. João Paulo, um beijinho que acabei de ouvir, e para a esposa. E vai também para o Carlos Alberto do Porto, para a Filomena e para a Dona Rosa, que também ouvi. E um beijinho para a Silvia, um beijinho para a Dona Amélia, um beijinho para a Celeste Amarante e um beijinho para as outras senhoras que há bocado já falei em todos. Para a Maria José, um beijinho grande e até amanhã. Aí um beijinho aqui para toda a minha família.
0: Muito bem, fica então a dedicatória, Sandra. Resto de boa quinta-feira. Até amanhã.
1: Até amanhã, beijinho.

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8:54, encerramos aqui a emissão de Liga de Amigos neste dia 15 de outubro, quinta-feira, Taylor Swift de Fate of Ophelia. Resto de uma boa tarde.

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1: Boa tarde, edição das 19 horas. Marco de Canaveses associa-se à iniciativa 11 Conselhos Juntos ao Coração, que pretende sensibilizar e formar a população para agir perante uma paragem cardiorrespiratória. A ação decorre amanhã no âmbito das comemorações do Dia Mundial de Reanimar o Coração e é promovida pela Unidade Local de Saúde do Tâmega Sousa em parceria com os 11 municípios de escolas e corporações de bombeiros da região. Em Marco de Canaveses, a ação terá lugar no Parque Liberdade a partir das 16h10 e será aberta à comunidade. O objetivo é sensibilizar e capacitar a população para a realização de manobras de suporte básico de vida. A iniciativa envolve também a comunidade escolar. Durante a manhã, mais de 2.700 alunos do 12º ano de 35 escolas vão acompanhar 3 sessões online dedicadas às técnicas de reanimação e aos procedimentos a adotar perante uma emergência. Ainda em Marco de Canaveses, o Movimento Associativo de Jovens Marcoenses Zora está a promover um ciclo de conversas intitulado Descomplica, que reúne personalidades de diferentes áreas para debater temas da atualidade. Ora, depois da primeira sessão dedicada à política, segue-se já este sábado uma dedicada ao jornalismo e sensacionalismo e outra a 24 de outubro, versando a temática do desporto, como conta Rui Gil Mendes da Zora.
2: Depois do sucesso da primeira conversa do ciclo Descomplica, dedicada ao tema Coragem e Convicções na Vida Política, a Zora convida todos os marcoenses, quem se queira juntar a nós, a participar nas próximas 2 conversas, que terão lugar na Biblioteca do Emergente Centro Cultural. A primeira acontece já no dia 17 de outubro e tem como tema Jornalismo e Sensacionalismo. Perspectiva-se uma reflexão sobre a enorme quantidade de informação que nos chega diariamente, através dos meios de comunicação e das redes sociais, e sobre o papel do jornalismo na defesa de uma democracia com mais qualidade, num mundo cada vez mais marcado pela rapidez da informação e pelo sensacionalismo. No dia 24 de outubro, o convite é para conversar sobre o futebol como experiência de prazer. Para lá das táticas, das polémicas da arbitragem e das transferências, queremos falar daquilo que está na origem de tudo, o prazer de ver e de jogar futebol. É importante sublinhar que o Descomplica é um modelo aberto que privilegia a participação de todos. Nesse sentido, no final de cada conversa, haverá espaço para colocar questões, partilhar opiniões e dialogar diretamente com os convidados.
1: Rui Gil Mendes, da Zora, no sábado, dia 17, então essa conferência dedicada ao tema jornalismo e sensacionalismo e a 24 de outubro o futebol como experiência de prazer. Cifãs recebe no próximo amanhã, dia 16, a Conferência Nacional Vozes da Montanha, Democracia Local e Participação. O encontro realiza-se no Auditório Municipal de Cifãs a partir das 9h30 da manhã e junto ao Tarca, jovens, académicos, agentes locais e representantes de várias organizações ao longo do dia vão estar em debate temas como a participação cidadã, inovação democrática, a governação participativa e o futuro dos territórios rurais. Em Baião, o Clube de Comédia está de regresso já este sábado, 17 de outubro, ao Auditório Municipal, com o espetáculo Aceita, que Dói Menos, protagonizado pelo grupo Página em Branco. A iniciativa volta a contar com Rui Xará como anfitrião. Eu, em Aceita, que Dói Menos, não há guião definido, são as sugestões espontâneas da audiência que dão origem a cenas de comédia criadas em tempo real pelos atores. Para amanhã prevê-se um dia com céu pouco nublado, apresentando-se temporariamente muito nublado por nuvens baixas até meio da manhã e por nuvens altas a partir da tarde. Possibilidade de formação de neblina ou nevoeiro matinal. É tudo. Boa tarde.

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3: Bem-vindos ao meu Marco. Hoje vamos falar sobre o Dia Mundial da Alimentação, que acontece amanhã, mas hoje antecipar-nos para falarmos sobre alimentação saudável. As minhas convidadas são Diana Pereira, nutricionista do município do Marco de Canaveses, também Fátima Cruz, nutricionista do Serviço de Nutrição dos Cuidados de Saúde Primários, e Helena Nunes, delegada de Saúde do Marco de Canaveses. Ora, assinala-se amanhã, dia 16 de outubro, o Dia Mundial da Alimentação, uma data que nos convida a refletir sobre a importância da alimentação na nossa saúde, no nosso bem-estar e na qualidade de vida das nossas comunidades. A alimentação acompanha-nos ao longo de toda a vida e é influenciada por muitos fatores. A educação que recebemos, os hábitos familiares, as condições em que vivemos e as oportunidades que temos para fazer escolhas saudáveis. O excesso de peso e a obesidade são exemplos de desafios que não podem ser compreendidos apenas através das escolhas individuais. A sua prevenção exige informação, acompanhamento e também condições que favoreçam hábitos de vida saudáveis. É precisamente sobre esta responsabilidade partilhada que vamos conversar hoje no meu Marco, reunindo aqui três perspectivas de nutrição ao nível municipal, também aos cuidados de saúde primários e no que diz respeito à saúde pública. Desde já agradecer às três pela disponibilidade de nos virem falar sobre um tema tão importante que a todos nos diz respeito, que é a alimentação saudável, e iria colocar a primeira questão à Helena Nunes. Para começarmos então, importa compreender esta dimensão do problema, porque é que o excesso de peso e a obesidade são uma preocupação da saúde pública e porque é que também não devemos olhar para esta realidade apenas como uma questão de escolhas individuais. Muito bom dia.
4: Bom dia. Antes de mais, obrigada pelo convite, obrigada ao município pelo convite que endereçaram e também à rádio. O excesso de peso e a obesidade, claro que são uma preocupação de saúde pública, porque efetivamente estamos a falar de um problema muito prevalente, com consequências importantes para a saúde das pessoas e para a sociedade ao longo de toda a vida. Em Portugal, os dados que são apresentados

0: pela Direção-Geral da Saúde, num documento até bastante recente, que é o roteiro da ação para acelerar a prevenção e controlo da obesidade 25-27, mostram que 67,6% da população adulta tem excesso de peso e quase 30% vive com obesidade. Ou seja, estamos perante uma realidade que afeta uma parte muito significativa da nossa população. Nas crianças, os números também nos devem preocupar. Segundo o estudo COSI, da Organização Mundial da Saúde, 31,9% das crianças entre os 6 e os 8 anos apresentavam excesso de peso, incluindo obesidade. E 13,5% tinham obesidade. Isto significa que a prevenção tem que começar desde muito cedo, idealmente antes mesmo de surgirem os primeiros sinais de excesso de peso. A obesidade não é apenas uma questão estética ou um número na balança, é uma doença crónica que aumenta o risco de desenvolver outras doenças crónicas, como diabetes tipo 2, doenças cardiovasculares, inclusivamente alguns tipos de cancro e outros problemas que podem comprometer a qualidade de vida e a esperança de vida. Quando olhamos especificamente para a nossa realidade, e aqui trago um bocadinho dados, não trago dados do Mar de Canaveses, mas sim da OLS Tâmega e Sousa, os dados mais recentes que temos em termos de cuidados de saúde primários são de 2024 e também evidenciam aqui a importância deste problema a nível local. Entre os problemas de saúde ativos com maior prevalência, encontramos o excesso de peso, que representa 36,6%, as alterações dos lípidos, hipertensão arterial e obesidade. Ou seja, destas quatro principais patologias, o excesso de peso e a obesidade e as outras duas também estão interrelacionadas. E, portanto, é fundamental percebermos que não podemos reduzir esta realidade também às escolhas individuais. Ou seja, a alimentação e a atividade física são influenciadas por muitos fatores, o rendimento familiar, o preço dos alimentos, o tempo disponível para cozinhar, também a oferta alimentar nas escolas, e se calhar a doutora Diana também vai dar um contributo importante para esta temática, os locais de trabalho, a publicidade a que temos acesso, e por isso não podemos dizer simplesmente às pessoas que têm que comer melhor e fazer mais exercício, ou seja, isso não é suficiente, temos que criar as condições para que estas escolhas sejam possíveis, acessíveis e sustentáveis. É precisamente esta a perspectiva da saúde pública, ou seja, combinar a responsabilidade individual com a responsabilidade coletiva envolvendo os vários setores.
1: E percebemos assim que estamos perante um problema complexo, com causas e consequências que ultrapassam o indivíduo, mas esta visão mais abrangente também nos obriga a pensar em respostas diferentes e complementares. E passávamos para a doutora Fátima Cruz. Quando olhamos para cada pessoa, percebemos que existem histórias, que há necessidades e dificuldades diferentes. Como é que se traduz esta complexidade no acompanhamento nutricional e porque é também importante adaptar intervenção a cada pessoa? Muito bom dia.
2: Bom dia e muito obrigada também pelo convite que foi realizado. E também, antes de avançar, importa aqui esclarecer, tal como a colega Helena referiu, a obesidade é uma doença crónica. O que é que isto significa de ser uma doença crónica? Quando nós fazemos mudanças no sentido de tratar esta patologia, essas mudanças têm que ser mantidas a longo prazo, ok? E como tal, trata-se também de uma doença complexa, multifatorial, que não pode ser apenas explicada ou resumida àquilo que a pessoa come e à quantidade de atividade física que pratica. Enquanto nutricionista nos cuidados de saúde primários, acompanho pessoas com histórias de vida, contextos familiares, condições socioeconómicas, conhecimentos sobre alimentação e saúde, necessidades e dificuldades muito diferentes. E esta diversidade mostra-nos que não existe uma solução única que funcione então para todas as pessoas. Daí também ser importante individualizarmos a nossa intervenção. Sabemos que os nossos comportamentos alimentares são influenciados então por inúmeros fatores, desde os hábitos adquiridos ao longo da vida, o sono, o stress, a saúde emocional, até os horários de trabalho, tal como já foi referido, à disponibilidade económica e à presença também de outras patologias. Por isso, o acompanhamento nutricional não pode resumir-se apenas à entrega de um plano alimentar ou à recomendação de comer menos e mexer-se mais, que é aquilo que nós ouvimos constantemente, não é? Portanto, não podemos ficar por aqui. É fundamental conhecer a pessoa, compreender as suas dificuldades, identificar as barreiras à mudança e, em conjunto, encontrarmos então estratégias que sejam realistas e possíveis de manter no seu dia-a-dia. Por exemplo, a abordagem nutricional de uma pessoa que trabalha por turnos, com horários irregulares, será necessariamente diferente de uma pessoa idosa que vive sozinha ou de uma família com dificuldades económicas. As recomendações podem ter objetivos semelhantes, mas as estratégias para alcançarmos esses objetivos terão que ser adaptadas a cada uma destas situações. É precisamente aqui que a individualização do acompanhamento vai fazer, então, a diferença. Nos cuidados subprimários, a proximidade, a continuidade dos cuidados permitem-nos acompanhar a pessoa ao longo do tempo, avaliar a sua evolução e reajustar estratégias sempre que necessário. É importante lembrar que os objetivos vão muito além da perda de peso. Queremos melhorar a saúde metabólica, prevenir complicações, promover uma melhor relação com a alimentação e, acima de tudo, melhorar a qualidade de vida. No fundo, individualizar a intervenção nutricional é reconhecer que por trás de cada pessoa, ou de cada número na balança, mais concretamente, existe uma pessoa com uma história, desafios e necessidades próprias. Portanto, porque cuidar da obesidade não é apenas tratar o peso. Ao mesmo tempo que estamos a tratar da obesidade, estamos a cuidar da pessoa, da sua saúde, do seu bem-estar, com respeito, conhecimento científico e, sobretudo, sem julgamentos.
1: E se a obesidade resulta de vários fatores, também a sua prevenção tem de acontecer em diferentes contextos. Não basta intervir quando já existe um problema de saúde, é importante criar oportunidades para que as pessoas desenvolvam hábitos saudáveis ao longo da vida. E passaríamos também para uma questão à doutora Diana Pereira, e é aqui que entra o trabalho desenvolvido na comunidade. Qual é o papel do município na promoção da alimentação saudável e de que forma também pode intervir junto das escolas, das famílias, das instituições para prevenir o excesso de peso e a obesidade? Muito bom dia.
3: Olá, bom dia, Raul. Bom dia às minhas colegas e obrigada por aceitarem este convite. Respondendo então à questão, o município tem efetivamente um papel muito importante na prevenção, precisamente porque está próximo da população e dos contextos onde grande parte dos hábitos alimentares se desenvolvem. A escola é sem dúvida um desses contextos privilegiados, porque permite chegar às crianças e aos jovens numa fase fundamental para a aquisição de conhecimentos, como a doutora Helena Nunes já referiu, ou seja, do pequenino, não é? Que começamos a criar isso para a aquisição de competências e de hábitos que podem acompanhá-los ao longo da vida. No nosso município nós temos procurado intervir em diferentes dimensões, por um lado através de projetos de educação alimentar dirigidos às crianças e aos jovens e que permitem assim trabalhar a alimentação saudável de uma forma adequada às diferentes idades. Por outro lado, nós procuramos também intervir no próprio ambiente alimentar escolar, através do acompanhamento das refeições escolares, em menta municipal, de medidas como regime escolar que garantem a distribuição de fruta escolar aos meninos do pré-escolar e

0: é conhecer a realidade local, analisar os indicadores de saúde, identificar os grupos mais vulneráveis, perceber a distribuição dos fatores de risco e reconhecer as desigualdades entre territórios e grupos populacionais. A segunda etapa é, claramente, construir projetos de intervenção dirigidos à nossa população e à realidade que nós identificamos na primeira etapa. E a última, não menos importante, é avaliar estes projetos e se estão a ter os resultados que esperaríamos, nomeadamente na melhoria da saúde da população.
1: A doutora falou em dois venenos brancos, o sal e o açúcar, e são dos poucos que até inclusivamente não têm validade, não é? Até pelo próprio veneno, e têm que serem consumidos com muita moderação.
0: Exatamente. Claro que a indicação não é para abdicar de todo desses nutrientes, até porque eles também são importantes, não é, doutora Fátima? Mas claro que moderar esse consumo, é esse o objetivo.
1: Temos então diferentes níveis de intervenção. A saúde pública ajuda a compreender as necessidades da população e a definir prioridades e cuidados de saúde primários que acompanham as pessoas e as suas necessidades de saúde. E o município pode aproximar a promoção da alimentação saudável na comunidade, como a doutora Diana Pereira já foi falando, que é importante aprender e orientar as nossas crianças nas escolas, mas depois as famílias terão que dar essa continuidade, porque senão assim é como se costuma dizer, chover no molhado, não é?
2: Sem dúvida.
1: Mas estas áreas não funcionam isoladamente. É na ligação entre elas que pode estar então uma parte importante desta resposta. Na prática, doutora Diana Pereira, onde é que o trabalho do município se cruza com os cuidados de saúde e os da saúde pública, e que exemplos de colaboração pode aproximar a prevenção das necessidades reais da população?
2: Eu penso que este é, sem dúvida, um dos aspectos mais importantes desta conversa. Perceber que cada entidade tem competências próprias, mas que o nosso objetivo é comum: promover a saúde e melhorar a qualidade de vida da população. Parece simples, mas o município acaba por ter uma intervenção aqui muito próxima da comunidade, como eu já referi. Trabalhamos em contextos onde existem as refeições escolares, por isso numa posição que nos permite trabalhar hábitos e contextos antes de existir necessariamente um problema de saúde identificado. Os cuidados de saúde primários acabam por ter aqui um papel fundamental na avaliação e no acompanhamento individual, respondendo às necessidades de saúde de cada pessoa. E a saúde pública, como a doutora Helena também já disse, por sua vez contribui para uma visão mais abrangente dos problemas de saúde da população, ajudando a identificar prioridades e a orientar estratégias de prevenção. Um exemplo concreto desta articulação é o rastreio nutricional que o município realiza aos alunos do segundo ano de escolaridade, em que, quando nós identificamos uma situação de obesidade, existe um encaminhamento, obviamente que mediante o consentimento dos encarregados de educação, para o centro de saúde, permitindo assim dar uma continuidade à intervenção através da avaliação e do acompanhamento adequados. O papel do município, obviamente, que não termina no rastreio, nem substitui o acompanhamento clínico. A nossa intervenção enquadra-se numa resposta mais ampla, em que a identificação precoce, o encaminhamento e o trabalho desenvolvido no contexto escolar podem complementar os cuidados de saúde. E é aqui que a tríade, por assim dizer, ganha sentido. Conseguimos aproximar a prevenção da comunidade, conseguimos articular com os serviços de saúde e conseguimos contribuir para as respostas mais ajustadas às necessidades identificadas.
1: Ou seja, cada entidade tem uma função própria, mas a intervenção ganha outra dimensão quando existe articulação, e essa articulação também é importante quando as pessoas já precisam de acompanhamento. Doutora Fátima Cruz, como pode o acompanhamento realizado nos cuidados de saúde primários beneficiar do trabalho desenvolvido pelo município e também pelos parceiros da comunidade? E de que forma, faço-lhe duas perguntas em uma, em que ligação pode também ajudar as pessoas a manter mudanças nos seus hábitos?
3: Ok, então, a articulação entre os cuidados de saúde primários, o município, a saúde pública e os diferentes parceiros da comunidade é sem dúvida fundamental, porque sabemos que a prevenção e o tratamento da obesidade não dependem apenas das escolhas individuais, nem da intervenção isolada dos profissionais de saúde. Enquanto nutricionistas, sabemos que aquilo que acontece fora da consulta acaba a ser tão importante como aquilo que acontece dentro dela. E podemos avaliar o estado nutricional de uma pessoa, identificar as suas necessidades, definir objetivos, construir estratégias alimentares adaptadas à sua realidade. Mas a capacidade de colocar essas recomendações em prática depende muitas vezes das condições que a pessoa vai encontrar no seu dia-a-dia, não é? Ver se há aqui um ambiente que seja favorável.

0: favorável a esta mudança. É precisamente aqui que a articulação com o município e com os parceiros da comunidade pode fazer então a diferença. Por exemplo, podemos acompanhar uma pessoa que necessita de aumentar os seus níveis de atividade física, mas tem dificuldade em fazê-lo de forma autónoma. Okay? E aqui a existência de programas municipais de exercício físico adequados à sua condição de saúde pode ser uma oportunidade importante para concretizar esta recomendação. Além disso, através da criação de espaços também que permitam aqui a prática de atividade física, pode ser também uma mais-valia para alcançarmos este objetivo. Coisa que o município também já dispõe de alguns e que são muitas vezes referidos aqui em consulta como local para a prática desta mesma atividade física. Da mesma forma, uma família com dificuldades económicas poderá necessitar de apoio social para conseguir melhorar a qualidade da sua alimentação. E aqui o município pode ter uma intervenção que, além de fornecer algum alimento ou alguma ajuda, também capacitar o que é que a pessoa pode fazer com aqueles alimentos para ter uma alimentação mais
1: saudável.
0: Exatamente.
1: Não é?
0: Ou uma pessoa que vive isolada poderá beneficiar de atividades comunitárias que, para além de promoverem hábitos mais saudáveis, também proporcionam convívio, motivação e apoio social, porque a alimentação depende também de todos estes fatores, não é? Estes exemplos mostram-nos que a articulação permite transformar uma recomendação feita em consulta numa oportunidade real, então, de mudança. E esta ligação torna-se particularmente importante quando falamos manutenção dos resultados a longo prazo. Sabemos que mudar comportamentos não é um processo imediato nem linear. Existem dificuldades, obstáculos e momentos que é necessário reajustar estas estratégias. Portanto, nos cuidados de saúde primários, temos a possibilidade de acompanhar a pessoa ao longo do tempo, avaliar a sua evolução e ajudá-la a ultrapassar essas dificuldades. Mas quando esse acompanhamento é complementado por recursos e redes de apoio na comunidade, criamos então condições mais favoráveis para que os novos hábitos sejam integrados na rotina e mantidos então de forma sustentável. Por isso é importante que também os profissionais de saúde conheçam os recursos existentes no território e que existam mecanismos de comunicação e articulação entre as diferentes entidades. No fundo, o nosso objetivo não é apenas ajudar uma pessoa a mudar os seus hábitos durante algumas semanas ou meses, mas contribuir para que essas mudanças sejam possíveis e sustentáveis ao longo da vida. Por uma consulta pode ser o ponto de partida para a mudança, mas é no cotidiano, é na família, é na comunidade, é na escola que essa mudança precisa encontrar condições para permanecer.
1: Para que esta colaboração funcione, é também importante que as prioridades sejam partilhadas e que as entidades conheçam as necessidades do território. Doutora Helena Nunes, que condições considera também essenciais para que esta articulação entre saúde pública, cuidados de saúde primários e o município seja efetiva e produza resultados na prevenção da obesidade, como dizia a doutora Fátima, que é preciso aqui trabalharmos todos em conjunto?
2: Exatamente. Eu considero que a primeira condição essencial, e um bocadinho como a doutora Diana também já tinha referido, é existir uma visão partilhada do problema e a consciência de que a prevenção da obesidade não é uma responsabilidade exclusiva dos serviços de saúde, é um desafio de saúde pública que exige o envolvimento de diferentes setores e uma resposta coordenada. A saúde pública, por um lado, tem um papel importante na análise dos dados, identificação das necessidades prioritárias, na orientação das estratégias de prevenção. Os cuidados de saúde primários, por outro lado, pela sua proximidade às pessoas, às famílias, são fundamentais na identificação precoce de fatores de risco, no acompanhamento ao longo da vida e na promoção de hábitos alimentares saudáveis e de atividade física. É também essencial, na minha perspectiva, destacar a intervenção comunitária dos serviços de saúde, nomeadamente através das unidades de cuidados na comunidade, que desenvolvem também intervenções de proximidade junto às famílias, das escolas e de outros grupos da comunidade. Por sua vez, os municípios, que têm uma capacidade de intervenção muito relevante nos contextos em que as pessoas vivem, que podem contribuir então para a criação de espaços públicos seguros, promotores da atividade física, para a mobilidade ativa, para a promoção de uma alimentação saudável nas escolas, para o desenvolvimento de iniciativas dirigidas às comunidades e especificamente dirigidas às famílias, não é? Outra condição fundamental é garantir a continuidade, como a doutora Fátima também dizia. A prevenção da obesidade não se resolve com uma campanha num determinado dia, não é que não seja importante, mas não é com uma atividade isolada que se resolvem este problema tão prevalente. Exige intervenções consistentes ao longo do tempo, começando na infância, envolvendo as famílias e prolongando-se pelos diferentes contextos de vida.
1: Falamos da importância de trabalhar em conjunto, mas

0: estabelecer uma ligação concreta entre a intervenção municipal e os cuidados de saúde, mas também podemos pensar na importância de articular a educação alimentar desenvolvida nas escolas com as necessidades identificadas pelos profissionais de saúde e com as prioridades de saúde pública. Esta colaboração pode ajudar-nos a perceber melhor quais são as necessidades da população, a orientar as iniciativas e a evitar que as ações de prevenção sejam pontuais ou desligadas umas das outras, como já temos vindo a falar. Naturalmente, é importante respeitar as competências de cada entidade, sem dúvida, e os procedimentos de encaminhamento e acompanhamento aplicáveis. O objetivo é complementar intervenções e não duplicá-las. No fundo, a tríade, assim dizendo, permite-nos olhar para o mesmo problema de diferentes perspectivas e construir uma resposta mais coerente. Prevenir na comunidade, identificar necessidades e garantir que as pessoas possam aceder ao acompanhamento de que precisam.
1: E naturalmente a população também precisa de saber onde pode encontrar apoio quando sente que necessita de mudar os seus hábitos ou cuidar melhor da sua saúde. Doutora Fátima Cruz, que mensagem deixaria a quem identifica dificuldades em melhorar a alimentação ou controlar o peso e como é que pode procurar também ajuda e que importância tem o acompanhamento, sendo ele o mais adequado?
2: A primeira mensagem, que lá está, que acaba de ser muito importante e que eu gostaria de transmitir, é que ninguém precisa de enfrentar sozinho estas dificuldades relacionadas com a alimentação ou com a gestão do seu peso. Procurar ajuda é um passo importante para cuidar da nossa saúde e não deve ser encarado como um sinal de incapacidade ou de falta de força de vontade. Muitas das vezes as pessoas até têm muito conhecimento, mas o ter alguém a quem mostrar resultados acaba por ser muito importante para motivar e ajudar nesta mudança. Sabemos que muitas pessoas já fizeram várias tentativas para melhorar os seus hábitos alimentares ou gerir o peso, nem sempre com os resultados desejados. E lá está, é importante compreender que estas dificuldades não se resumem então à falta de motivação ou de força de vontade. E precisamos, por isso, que o acompanhamento nutricionista, lá está, vai fazer aqui toda a diferença. Na consulta de nutrição, procuramos compreender a pessoa no seu todo, tal como já referimos, conhecer os seus hábitos alimentares, avaliar o seu estado nutricional de saúde, identificar dificuldades e, em conjunto, definir objetivos e estratégias adaptadas à sua realidade. Mais que entregar um plano alimentar, procuramos ajudar cada pessoa a adquirir conhecimentos, desenvolver competências e encontrar soluções que consiga integrar e manter no seu dia-a-dia. E gostaria de reforçar que os utentes, para terem acesso à consulta de nutrição nos cuidados de saúde primários, podem fazê-lo através da referenciação pelo seu médico de família, enfermeiro de família ou outro profissional de saúde, ou LSTS, que identifique essa necessidade e, de acordo com os critérios de referenciação de serviço, faça-nos chegar até ao serviço de nutrição. Além disso, também temos esta ligação com o município, através do projeto, tal como a doutora Diana já falou, para as crianças que têm excesso de peso ou obesidade. Por isso, se sente dificuldade em melhorar a sua alimentação, se temos aqui interesse em gerir o peso ou considera que necessitaria de acompanhamento nutricional, aqui um apelo também à população, pode começar por falar com a equipa de saúde familiar. Não é necessário esperar que surjam complicações ou que a situação se agrave para procurar orientação. O acompanhamento adequado permite esclarecer dúvidas, combater a desinformação alimentar, estabelecer objetivos realistas e, sobretudo, apoiar a pessoa ao longo de todo o processo de mudança, reajustando aqui, então, as estratégias sempre que necessário. Porque mudar hábitos não é um processo imediato, nem exige perfeição. É um percurso que se constrói gradualmente, com orientação, apoio, respeito pelo ritmo e pelas necessidades de cada pessoa, acima de tudo.
1: Doutora, quando falamos de que a pessoa não precisa diminuir o seu peso sozinho, mas sim consultando um profissional, e o facto de ele consultar esse profissional responsabiliza-o também numa segunda consulta, certo?
2: Exatamente, porque eles vão querer trazer resultados, não é? Por isso é que também ajuda aqui na questão da motivação. Porque quando estamos em casa, sozinhos, e a pessoa diz, começa amanhã, há sempre um amanhã, não é? Portanto, e muitas vezes nas consultas dizem, doutora, vou começar segunda-feira. Não, vai começar hoje. As mudanças, nós vamos fazê-las gradualmente. E o mais importante no dia, para que a pessoa também aprenda, é ver aqui sobretudo um equilíbrio, não é? Se hoje vou ter uma festa, se vou ter uma saída, se vou de férias, está tudo certo. O importante é depois termos este equilíbrio, não é?
1: É o equilíbrio e não adianta fazer uma maratona se depois dos outros dias do mês acaba por não praticar exercício físico e comer tudo de uma vez e depois dizer que vai ficar a fazer a tal dieta intermitente, não é?
2: Certo, ou ser demasiado restritivos, porque assim nunca vamos conseguir desenvolver aqui, sobretudo uma relação saudável com os alimentos. E é muito isso que eu gosto de passar nas consultas e tentar que as pessoas também tenham esta relação saudável com os alimentos. Saberem fazer as escolhas, capacitar, não é? Acho que é muito importante.

0: sobre as pessoas. Devemos valorizar pequenas mudanças sustentáveis, procurar apoio profissional sempre que necessário. A alimentação saudável, a meu ver, constrói-se ao longo do tempo, através de escolhas possíveis e ajustadas à realidade de cada família.
1: Doutora Fátima Cruz, que mensagem também gostaria de transmitir a quem precisa de apoio para melhorar os seus hábitos alimentares e a sua saúde, que às vezes nem sempre é fácil também dar o primeiro passo?
2: Sem dúvida, doutora Diana, já deixou aqui no lugar um bocadinho ingrato, porque já referiu muito daquilo que acho importante referir sobre este assunto. Mas sem dúvida deixar uma mensagem muito simples: cuidar da nossa alimentação é cuidar da nossa saúde e nunca é tarde para começarmos. Sabemos que mudar hábitos nem sempre é fácil e cada pessoa enfrenta desafios também diferentes. Lá está, eu não preciso mudar tudo de um dia para o outro, nem de procurar a perfeição. O importante é dar pequenos passos, ajustados à nossa realidade, porque lá está, estas mudanças também são mais fáceis de manter a longo prazo. E procurar apoio sempre que necessário. Como já referi, nos cuidados de saúde primários estamos disponíveis para ajudar neste percurso, com respeito, sem julgamentos e com estratégias adaptadas a cada pessoa. Porque uma alimentação saudável não deve ser encarada como uma obrigação ou um sacrifício, mas como uma oportunidade para ganharmos saúde, bem-estar e, sobretudo, qualidade de vida.
1: Doutora Helena Nunes, qual é também a sua principal mensagem que gostaria de deixar aqui para os nossos ouvintes sobre a importância de trabalharmos em conjunto na prevenção da obesidade?
3: Então, a principal mensagem que gostaria de deixar é, no fundo, compilar as duas mensagens que a doutora Diana e a doutora Fátima já falaram, já referiram, que é, no fundo, a prevenção da obesidade e do excesso de peso é uma responsabilidade de todos e começa muito antes de surgir a doença. Considero que é fundamental reforçar que esta prevenção se constrói em todos os contextos onde as pessoas vivem e onde as pessoas crescem, seja casa, escolas, locais de trabalho, espaços públicos, todos eles contribuem para a prevenção da obesidade e do excesso de peso.
1: O que deu para perceber das três é que uma frase muito batida, mas que aqui também cola perfeitamente: o pedir ajuda não é sinal de fraqueza, mas acima de tudo de força. E por isso, se estiver a precisar de perder peso, de melhorar a sua saúde, qualquer uma destas instituições aqui representadas por vós, poderão elas mesmo ir ao vosso encontro, porque tem sempre uma porta aberta. Não é verdade?
3: Exatamente.
1: Então, eu quero agradecer mais uma vez a disponibilidade de todas. Encerramos o meu marco neste momento sobre o Dia Mundial da Alimentação Saudável. Fica uma ideia essencial para promover uma alimentação saudável e uma responsabilidade partilhada. Quando o município, os cuidados de saúde primários e a saúde pública trabalham em conjunto, aproximam-se as respostas das pessoas e criam-se melhores condições para prevenir a doença e promover a saúde. Porque cuidar da alimentação é também cuidar de comunidade. Muito obrigado pela participação de todos e a todos os que nos acompanham. Obrigado também por ter estado connosco neste programa que mais uma vez trazemos e que nunca é demais trazer literacia em saúde à antena da Marquense. Por isso, muito obrigado. O Marco volta de hoje 8 dias com um novo tema, novos convidados. Uma boa quinta-feira, uma grande semana.
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